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0: Pode deixar que eu não vou exagerar, não.
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É som de paredão. O solo que vai ficar na sua mente aí, ó. Bora, Demi Boy, bota a paixão.

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2: Essa é aquela canção pra quando você acordar, coloca ela para que ela te inspire, te dê coragem. 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
5: Vai ter aquela choradinha, né? Essa é doída, hein? É, Caetano.

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0: 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Fica com Deus.
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0: São Paulo e Daniel!
1: Obrigado.
2: Que lindo, né?
1: Obrigado.
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0: Bom dia, eu sou a Sol e nós vamos estar juntinhos nessa nova semana que está começando, segunda-feira, dia 28 de setembro. É seu aniversário? Parabéns, Deus te abençoe, tudo de bom. Aproveita bem o seu dia, se está trabalhando, se tiver de folga, se tiver de férias. O importante é você comemorar e agradecer por tudo que aconteceu na sua vida até hoje, né? Mesmo nos desafios, a gente precisa agradecer. 99986-1050, WhatsApp já liberado para você mandar seu recadinho, sua foto, seu vídeo. Abra seu coração fazendo aquela declaração de amor, mandando parabéns, falando como é que foi o seu final de semana. Fez a corrida da garoto? Fez alguma corrida? Conta, abra seu coração. Vai ser vovô, vai ser vovó, papai, mamãe. Estamos aqui, hein? Grudadinho, sempre, sempre, sempre, na melhor do estado, na número 1, em audiência geral no Ibope. Obrigada a você que está aqui todos os dias e que é o responsável por mais um resultado. Mais de 4 anos e 6 meses em primeiro lugar. Muito obrigada. Então, seja bem-vindo a uma nova semana, uma nova oportunidade de acreditar ainda mais em você. E uma coisa, hein? Não permita que palavras negativas ditem o seu valor. Você conhece a sua força, os seus sonhos, tudo que é capaz de conquistar. Então, ó, não acredito quando alguém fala assim, ah, não, você não consegue, você não está à altura do que você está querendo. Não acredite, você é capaz. Bom dia!

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0: Na Litoral eu tô legal. E aí, você também tá com voz de sono? Acordar de madrugada assim dá um soninho, né? Dá uma preguicinha, vontade de ficar na cama, colocar o despertador aí no modo, aquele modo, como é que é o nome, gente? Soneca, que você fica aí enrolando na cama, mas bora, hein? 5h15, você vai perder a hora, bora levantar. Bora dar um pulinho ali na Espanha? Vamos começar ali pela Espanha hoje? Falar com ele, Majestic, bom dia.
1: Bom dia, Litoral! Por cá, Carlos Majestic aqui na Espanha, sentido França, dia solarado. 9h32 da manhã.
0: Nossa, já?
1: Um sol de rachar. Imagino que venha pra frente. Misericórdia. Espero que o Brasilzão esteja aí bem, em paz. Porque aqui os negócios estão ficando bem embaçados, hein?
0: Maria. Ô, Majesque, um beijo. Se cuida, então, bebe bastante água, protetor solar, usa boné, porque ontem aqui no Brasil, no Espírito Santo, em Vitória, meu Deus, era um só pra cada um. Nossa, foi difícil fazer a corrida da garota ontem. Meu Deus do céu. Um beijo aí, se cuida, hein? Rebeca, bom dia.
2: Bom dia a toda a família Litoral, bom dia a toda a cadeira cativa. Nova semana já cheia de paz, bênção e saúde para todos nós. Sou a Rebeca Andrade de Colatina. Abraço para toda a família cadeira cativa. Jazzy, para não esquecer ninguém. Beijos, fui.
3: Uhul, segundou, uma segunda-feira e uma semana abençoada para todos meus amigos ligados na Litoral. Tô na Litoral. Eu tô legal, um abraço meu amigo Beto, tem fé, meu amigo Limaniá, amiga Rebeca, meu amigo Alessio, amiga Laídes, todos ligados na Litoral, de 0 a 100, para não esquecer ninguém. Um abraço para todos os cadeiras cativas, já ligados de norte a sul do Espírito Santo, só da Litoral, tô na Litoral, tô legal, minha amiga Sol, vamos que vamos, uhul, é nóis.
0: Bora, bora que é nóis.
4: Ei, Sol, bom dia, diretamente do Cachorro de Itaperim, Gato Preto, já na segunda-feira abençoada, mandando alô pra Praxane, amor de minha vida, Verinha do Pula Pula, Chibinha, Gil, Marcos Bob, Nando Júnior, Moacir Pintor, Ariel do Anlenha, Duda Mel, Zé Palobina, para Gigante, para Leomar Pacote, para Juninho Bracim, para Peixinho lá em Catagalo, para Serginho Posto Mola Aliança, para Demir da Oficina e para Daniel, para a Turma de Una, Muniz Freire, Cachoeira Alta, São Vicente, Bruta, Tijuca, Lambari, Urupi, Marapé, um mundinho para o Grupo Cadeira Cativa, um mundinho para o Palçado da Saúde aí na Grande Vitória e para minha família na Grande Vitória. E na Litoral, eu tô muito legal nessa segunda-feira, indo trabalhar levando você de carona.
0: Opa,
4: comigo.
0: Opa, tamo junto. Iris, bom dia. Ei, Iris, ixi, o seu áudio não vai tocar agora, Iris. Daqui a pouquinho eu tento tocar, tá? Para Chedes. Também não, depois eu volto, gente. É muito áudio chegando aqui, ó. Deu B.O. aqui na minha plataforma. Bom dia.

0: Litoral, eu tô legal. 5h25, bom dia pra Rosimara Ramos em Nova Almeida, Elias Quartesani em Jaguaré, Beto Penitente, bom dia pra você, bom dia pra Praxedes. Ei, Praxedes, bom dia, Gatona.
1: Bom dia, bonita. Aqui é a Praxedes, passando pra deixar o meu bom dia pra todos que estão ligadinhos na Litoral, pro meu amor Antônio, pra Duda Mel, pro grupo Cadeira Cativa, de A a Z, pra não esquecer de ninguém. E tamo junto, hein? Sempre ligadinha na melhor, na Litoral.
0: Valeu, um beijo. Valdemir, bom dia.
2: Ei, Sol, bom dia. Então, como é que foi o final de semana?
0: Ah,
2: tá bom?
0: Bem. Graças a Deus.
2: Final de semana que parecia que ia ser chuva, né? Mas não foi. Então, que Deus possa estar aí abençoando essa segunda-feira, início de semana aí. E que continuemos assim, juntos, sempre, abençoado.
0: Sempre, isso aí.
2: Beijo e abraço aí pro pessoal da Cadeira Cativa, especialmente pra você, Sol, pra minha filha Nilva Carolina e pra minha mãe de Buda Penha, beleza? Beijo, Litoral!
0: Um beijo pra você, pra todos de Ibiraçu. Muito importante contar com a audiência de vocês e a sua também, principalmente. Tá, Valdemir? Brigadão. Iris.
3: Bom dia, Sol. Levantando mais um dia de trabalho. Ontem fui no churrasco, toca a pele, minha filha de churrasco. Muito bom, tinha piscina. Aproveitei sozinha. E agora tô me arrumando, levantando, com a mansão gostosa, pra trabalhar das minhas aulinhas. E amanhã tem prova de carro mais uma vez. Uhul! Beijo, Sol! Abraço pra todos os meus familiares, minha mãe Jane Monteiro.
0: Valeu, um beijo. É bom churrasquinho, piscina. Ah, a gente trabalha tanto a semana toda, né, Iris? Que bom que você aproveitou o seu final de semana. Matheus, bom dia.
4: Bom dia, amiga Sol. Matheus, tô dando uma esquenta bastante aqui, amiga. Muito calor. Você tudo no Litoral, você mamas tudo.
0: Amém. Vanja.
5: Olá, sozinha. Bom dia, bom trabalho. Uma ótima, maravilhosa semana. Uma segunda-feira cheia de bênçãos e luz. Bom dia para todo o grupo Adivinativa. Para todos os ouvintes, era sempre. Se ninguém é sol. E sua mãezinha sozinha melhorou, meu amor?
0: Ai,
5: tá bem?
0: Tá beijo, melhorando. Tá, aí. Tá melhorando, graças a Deus. Obrigada aí por ter perguntado por ela.
6: Toca para mim, Daniel, o menino da porteira.
0: Quem é que tá falando?
6: Bom dia, sozinha. Quem fala aqui é Duda Mel. Bom dia pros ouvintes de Linhares, Colatina, Grande Vitória, Cachumirim. Bom dia pro Toninho, ele pula pula pra Shed, minha tia Joana. Um bom dia pro Jefim, Malvina. Um bom dia pro Enzo. Um bom dia pro Tiago. Um bom dia a todos os ouvintes. Um bom dia pro Matheus de Colatina, né? Ou de Linhares. Bom dia.
0: Bom dia.

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1: Oportunidades de emprego para você nessa segunda-feira, dia 28 de setembro, no CIN de Aracruz. Abriu mais de 200 vagas. Ajudante florestal, pedreiro, pintor jatista, auxiliar de serviços gerais e muito mais. Se você ficou interessado, deve ir até a rua José Coutinho da Rocha, no bairro Vila Rica, de 8 da manhã até as 5 horas da tarde. Cine de São Mateus abriu mais de 300 vagas. Ajudante de caminhão, servente, copeiro, operador de produção e muito mais. Se você ficou interessado, deve procurar a unidade. Ela funciona de 8 da manhã até 5 horas da tarde. Fica ali na Avenida José Tosi, no bairro Boa Vista. Boa sorte para você.

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0: Litoral, eu tô legal. Muito bom dia pra você que sintoniza melhor do estado, Litoral FM. Bora falar com ela, Lena Mara de Bicanga, participando aqui, ó, e WhatsApp liberado pra você mandar seu recadinho, 999-86-1050. Pode ostentar, mandar foto, mandar vídeo, falar como foi o seu final de semana e como tá sendo essa segunda-feira. Bom dia, Lena.
1: Bom dia, meu raio de sol. Um bom dia aí pro grupo Cadeira Cativa, todos que estão ligadinho. Soninha, Claudineia, Rosângela Bernardoni, Zé Carlos da Inglaterra. Que tenhamos uma linda, abençoada segunda-feira e semana. Amém. Beijo, bom trabalho, fica com Deus. Meu final de semana foi maravilhoso.
0: Ai, que delícia. Poxa, muito bom, né? Ai, é uma delícia quando isso acontece. Beijo pra você e pra toda a sua família, hein? Ó, Dani, tá aqui também.
2: Bom dia, ótima segunda-feira e uma boa semana sozinha, linda. Que Deus, Jesus Cristo, sempre abençoando você e sua família e todos da Rádio Litoral. Tô na Litoral, tô mais do que legal. Uma semana abençoada por Deus e por Jesus. Um beijo, gato. Fica com Deus. Boa audiência. Quem fala tem duas irmãs, Cariacica. Um beijo.
0: Beijo pra você.
3: E todos os integrantes da Rádio Litoral. Caetano. É segunda-feira sem lei. Aproveitando, mandar quebração lá pro meu amigo Rogério Caetano. Tá lá na RC Ação, lá na Samba, curtindo a Rádio Litoral. Robin Rafael, da RC Manutenção Industrial. Caio Debona do Agro, o melhor fazedor de queijo da região de Ironda. Renata Fiore, gente boa de primeira qualidade. Guimarães, e lá no cantinho do Bazone em Soturno, Pesca e Pague do Titio Reinaldo. Vamos que vamos, hein? É só o luxo. Dona Nica, Eloy, Érica, Rodrigo, Ricardo, Gabriel, Eduardo, Bicudo, Cida, Átila Lopes, o melhor pedreiro, mestre de obra de Castel, Venda Nova do Migrante, Jonathan Negão, Fabiano, chama, Oliver, chama, Oliver, na Litoral, tô legal.
0: Valeu, Caetano. Marta Maria Marquezine, de Cachoeiro de Itapemirim, falou, sol, bom dia, que a gente comece muito bem a nossa semana. Toca Paula Fernandes pra mim? Ó, toquei, não fui eu, linda a música, né? Um beijo pra você, gatona. Wellington,
4: bom dia. Aô, sol, bom dia, tudo bem? Tranquilo, graças a Deus. Bora que bora, mais um dia, mais uma semana. Papai do céu nos abençoe, né? Graças a Deus, tem que abençoar pra todos nós. Bora se bora, pra mais um dia. Falou, só com Deus, então, bom dia, bom dia de trabalho. Deus abençoe com nós, tá? Obrigado.

0: Na Litoral, eu tô legal. Essa música do Thierry, aprende a terminar a briga. O melhor mesmo é nem começar uma briga, pelo amor de Deus. É tão bom viver em paz e harmonia, né? Pra que brigar? Né? Vamos melhor beijar, abraçar, falar que ama. Para com esse negócio de briga, Deus me livre. Ó, 999-86-1050, WhatsApp liberado pra você mandar seu recadinho, sua foto, seu vídeo. Né, Soninha? Chegou atrasada, hein? Perdeu a hora.
1: Olá, só, bom dia. Ai, hoje eu tô como? Perdidinha. Perdi a hora. Mas vamos que vamos. Uma boa semana pra todos nós. E aí, como foi a corrida? As perninhas?
0: Ixi, tá tudo
1: doendo. Perninha tá doendo muito.
0: Demais.
1: Pode falar em corrida, as minhas já tá doendo. Aos ouvintes, as cadeiras cativas, bom dia. Leana Mara, José Carlos, Claudinei, Leomar, Robson, Rosângela, bom dia. Só bom trabalho, boa semana, fica com Deus e até amanhã.
0: Valeu.
1: André Carvalho. Beijo.
0: Até amanhã. Nem foi só você que perdeu a hora, não, tá? Beto Penitente perdeu a hora, Rosângela Bernardoni perdeu a hora. Quem não perdeu a hora, tava sumidinha, mas tá aqui, ó. Silvana, bom dia.
2: Ei, Solzinha, bom dia. Tô passando para te desejar um bom dia de trabalho.
0: Obrigada.
2: Desejar para você e para todos nós uma semana abençoada. Também desejar um bom dia para todos os ouvintes da Rádio Litoral e aquele bom dia especial de sempre, né, Solzinha?
0: Claro.
2: Para os amores da minha vida, Adelaide, minha esposa, Caroline, minha filha, o Bernardo Genra, Débora, minha filhinha do coração, e a Maria Clara, minha netinha, minha princesa. Meu amor, um beijo bem gostoso e bem quentinho no seu coração.
0: Obrigada.
2: Tô sumidinha, mas tô sempre ouvindo a melhor, que é a Rádio
0: Oba.
2: Litoral. Tá bom? Beijo, tchau.
0: Um beijo, espero que esteja tudo bem com você e com sua família. Obrigada pela audiência, tá, Silvana? Railan.
3: Bom dia, galerinha da Litoral. Railan Oliveira passando para desejar uma ótima segunda-feira, um ótimo começo de semana a todos os ouvintes aí. A Sol e a todos da cadeira cativa e a todos os ouvintes aí ligadinho. Ótimo dia a todos. Boa semana.
0: Valeu, obrigada.
4: Bom dia, Litoral! Bom dia, Sol! É o Dorme da Vila. Ótimo bom dia pra Verinha do Pula Pula, Lindomar de Linhares, Zé Carlos, todos da cadeira cativa e todos os ouvintes da melhor que é a Litoral. Eu dorme cheio de ressaca.
0: Ô, dorme, vai beber uma aguinha de coco, uma água, sei lá, toma um banho frio, toma um... joga um água e dorme aí, ô, Renildo, pra ver se essa ressaca passa. Jonathan, bom dia.
5: Eu queria pedir uma música. Alemão do Forró. Sai dessa, coração. Eu moro em Braço do Rio.
0: Ah, eu conheço.
5: Meu nome é Jonathan.
0: Valeu, Jonathan. Obrigada aí pela sua participação.

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0: Na litoral, eu tô legal, 6h13, não vai perder a hora. Como é que você tá? Como é que foi o seu final de semana? Aproveita para contar tudo aqui da Rádio Litoral FM, a número 1 em audiência geral. Ela já tá aqui comigo, ó. Verinha do Pula Pula. Bom dia, gatona.
1: Olá, Sol, sua linda. Bom dia a todos, meus amigos da Cadecatinha Madrugada. Aqui quem fala é Vera do Pula Pula. Cátia Mirim, manda alô para todos aí, ó. Cledinha, Rebeca, Nina, Cleia, Edneia Luz, Eliane Camelo, Duda Mel, as meninas do Salão da Itaoca, Toninha Segurança, de Animar, Nandinho, Elias Quatro. Luiz Amendoim, Doutor Lohan, Garrincha Dorme da Vila, Geu de Itaoca, Eliomar de Linhares, Alessio, Sidney Mão da Rose, José Carlos, Robson Jacaraíba, José Santos, Santo Dumont, Etevaldo, Primo Caminhoneiro, Donizete, Nicota, Elias Sindicato, enfim, para todos os motoristas de APP, saúde e educação. Beijo, litoral, obrigada.
0: Beijo, bom dia também para o seu Hermes, que trabalha ali no Terminal do Santo Orquato. Beijo, bom dia. Leozinho,
2: bom dia. Sol, bom dia, família litoral. Sigudô, graças a Deus, mais um dia, na paz do Senhor. Sol, sigudô, mas o tempo não sigudô, né? Esse tempinho tá meio castigado hoje, hein?
0: Onde
2: Sol,
0: esse tempo?
2: Vamos para mais um dia abençoado, na presença do Senhor. Que Deus nos abençoe, abençoe todos os ouvintes litoral. E vamos que vamos, que na litoral nós estamos muito mais que legal, sozinha.
0: Valeu, um beijo, Wagner.
3: Bom dia, litoral. Bom dia a todos os ouvintes. Aqui é o Wagner de Covilândia, Vila Velha. Ele tá dizendo um bom dia para todos os companheiros de trabalho, para o Maurílio, para o Júnior Galego. E um bom dia e um abraço para toda a minha família colar lá de Itacoaçu. Uma ótima semana para todos nós. Estamos aí na estrada, subindo a sentida Ipanema.
0: Valeu, vai com Deus, cuidado aí. Beijo, bom dia pro Tico em Palmeiras, Itaguaçu. Tá mandando beijo pra toda a sua família.

0: Como tá o trânsito aí perto de você? Conta pra gente. 99986-1050.
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2: É, minha gente, muito bom dia. E tem informação do trânsito aqui do nosso ouvinte. Deixa eu ver o nome dele aqui, Sérgio. Sérgio é do bairro Santana. Ele mandou uma foto e Carapina, o trânsito pesadíssimo, muito lento no sentido Vitória. Obrigada, hein, Sérgio. Um beijo pra você, muito bom dia. É, gente, tá lento mesmo, tá? E você que tá vindo aí pela antiga BR-101 e agora Avenida Mestre Álvaro, tem um acidente na via. Então tá deixando ali a Avenida Mestre Álvaro com trânsito bem lento nesse momento, 6h38. Muita atenção. Agora, depois que passa o viaduto de Carapina, sentido Rodovia das Paneleiras, a boa notícia é que a Rodovia das Paneleiras tá livre nos dois sentidos. Trânsito lento também na segunda ponte. Para você que está vindo aí de Cariacica ou Vila Velha, está fluindo devagarzinho, entendeu? Mas esse trânsito já começa ali perto da estação Pedro Nolasco. Então a melhor opção, passar pelas cinco pontes. As cinco pontes está bem tranquila nesse momento para você chegar mais rápido ali na Vila Rubim, em Vitória. Trânsito lento na Avenida Mário Gurgel, está passando por obras. Então você que está vindo ali de Viana, sentido Trevo de Alto Laje, vai encontrar um trânsito lento na Avenida Mário Gurgel. Bora para mais uma boa notícia? Rodovia do Contorno, nesse momento, livre nos dois sentidos. Olha que boa notícia nesse momento. Agora, a Avenida Carioca já tem um pequeno trânsito. Para você que está vindo aí de Vila Velha, sentido Vitória, pela terceira ponte, já vai encontrar um pequeno trânsito ali na Avenida Carioca. E na Avenida Carlos Lindenberg, está tendo obras na via, mas o trânsito nesse momento, que está bem lentinho, é para você que está saindo de Vila Velha, sentido Vitória ou Cariacica. Aí vai encontrar um trânsito mais lento.
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0: Litoral, eu tô legal, 6h49, bom dia pra você que sintoniza Litoral FM, bom dia pro Robson de Jacaraípe, ei Robson.
1: Bom dia Sol, bom dia a todos os amigos e ouvintes da Litoral, Solzinho aqui é o Robson de Jacaraípe, passando aí para desejar um ótimo dia, ótima semana, um grande abraço pra Verinha do Pula Pula, todos do Cadeira Cativa, GG Gomes, locutor da Litoral Sul.
0: Lindona
1: ela. E Soninha do André Carlone, uhum. Nani Lopes de Jacaraípe e todos aí que estão sintonizados aqui na região de Cachoeiro do Itapimirim. Grande abraço para todos os nossos amigos. Estamos aí, é nóis.
0: Valeu, Robson, beijo. Rosângela.
2: Ei, Sol, bom dia, tudo bem com você? Tudo. Sou eu, Rosângela Bernardoni, do bairro São Miguel em Colatina. Perdi a hora, não, menina, tava adiantando as coisas aqui. Colocando uma roupa na máquina, estendendo roupa, tirando lixo pra pôr pra fora, pra sair pro trabalho. Ô, Sol, deixa eu mandar um bom dia pra você, pra todos os ouvintes, pro meu esposo Paulo, os filhos Patrick, Pablo e Parley, pra Fabíola, minha sobrinha Nora, pra Soninha de André Carlone, pra Lena Mara e Toninho de Bicanga, pro Genimar, pra Marcinha Brite de Resistência, pro Leomar de Linhares, pra Claudineia, pra Cláudia Flor, e ai, é tantos ouvintes que eu vou acabar esquecendo do restante, que hoje não tô com a minha cópia, que a cópia fica no celular do Paulo e ele já saiu. E também pro aí pra todos.
0: Tá bom, beijo, gatona. Fábio Araújo.
3: Bom dia, meus amigos da Rádio Litoral FM. Sou Fábio Araújo de Belo Aurora, chegando aqui no Hospital São Lucas para mais um plantãozinho. E como sempre, aquele alô especial. Vale para todos os colegas do hospital. Gente, um abração, fiquem todos. Bom dia.
0: Bom dia também pro Braz Santos, de Colatina. Beijo, Braz. Bom dia. Bora para Madrid falar com o Gelsimar.
4: Bom dia, Sol. Bom dia a todos os ouvintes da Rádio Litoral. Na Litoral, eu tô legal. Gelsimar aqui de Madrid. Estamos aqui em Barcelona para fazer uma cargazinha. E com fé em Deus, tudo vai correr bem.
0: Amém.
4: E, Sol, manda um abraço para todos os meus amigos de Guarapari. E por meus primos, meus tios aí de Vila Velha, Vitória. E um beijão para todos os ouvintes, Sol. Fica com Deus.
0: Valeu, você também. Bom trabalho aí em Madrid, na Espanha. Beijo, bom dia. Renildo, Renildo, você deu banho no dorme, como eu te pedi?
5: Bom dia, Sol. Segundo, hein? Sol, oi. Eu fiz o que, você mandou.
0: Ixi,
5: deu um banho e dorme, ele tá aqui me xingando. Ele já é um gole de água. Na Litoral, eu tô legal. Sextou, hein? Eu tô triste porque não tem jogo do Flamengo já faz uma semana.
0: E tem um montão de gente triste porque não tem jogo do Flamengo. Ô, dorme. Ó, não fica com raiva de mim, não, que eu te pedi pro Renildo te dar um banho. Você falou que tá de ressaca, é pra você melhorar, pra trabalhar bem. Tá bom, meu amigo? Mandar um beijo, um bom dia também pro Guedes Uber, lá de Colatina. Trabalhando, ouvindo a Litoral, obrigada pela sintonia. A Zéria tá aqui também, beijo Zéria.
6: Ei, Sol, bom dia. Vim aqui te desejar um bom trabalho, uma
0: obrigada.
6: Boa semana, que seja abençoada, que seja produtiva pra você, pra todos nós, tá bom,
0: Amém.
6: Sol? Beijos, Zéria Fleixal.
0: Um beijo.
7: Bom dia, Sol, bom dia a todos da Litoral, aqui Elizabeth Firme de Portugal,
0: legal.
7: Aqui um dia bem quente, Sol, tô aqui no trabalho, já malhei hoje. Um ótimo dia para você e para todos. Para Rebeca Andrade, de Colatina, minha família Fino, para todos. Um beijo, um ótimo dia.
0: Um beijo, gatona. Eu tô precisando malhar também.
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7:38. Bom dia! Segunda-feira, semana começando. Última semana do mês de setembro, hein? Olha setembro indo embora. Ó, nesse momento em Cachoeiro, 23 graus. Tá bem fresquinho em Cachoeiro. Segundo a previsão do tempo, a mínima bem, não muda muito, pode chegar a 22 e a máxima a 30 graus. Uma pequena, muito, muito pequena possibilidade de chuva mais para o fim do dia de hoje. Nesse momento em Cachoeiro, tempo nublado. Onde você tá? Tá como o tempo? Tá pra chuva? Tá pra frio? O tempo tá meio doido, né? Uma hora tá de um jeito, outra hora tá de outro. Esse negócio de El Niño que vai chegar trazendo calor, trazendo frio. Mas vamos ver. Mas bora cuidar do meio ambiente. Tá o projeto Biguai da TV Gazeta. Sempre que você puder, economize água. Lixo é no lixo. Atitudes simples fazem toda diferença. Tá certo? 7:39. Eu sou Márcio Simonato. Vamos juntos até o meio-dia. Hoje, nosso último dia aqui. GG Gomes está de volta amanhã, se Deus quiser. Mas é claro, a gente vai se vendo pelas ruas, alguns outros, algum dia substituindo aqui GG ou Emerson, mas estamos por aqui. E quarta-feira, oportunidade da gente se ver também pessoalmente. 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Sessão exclusiva Litoral. Essa é a senha. Sessão exclusiva Litoral, mais o seu nome e seu bairro no 99918-3488. Para você ir quarta-feira, juntinho com a equipe da Rádio Litoral, eu, Márcio Manato, Bruno Sader também. Estaremos lá, se Deus quiser. O filme Minha Melhor Amiga, quarta-feira agora, dia 30, no Perim Center. Tá afim? Sessão exclusiva Litoral, mais seu nome e seu bairro no 99918-3488. Bora de música!

0: 7:52, bom dia! Agora saindo sol aqui em Cachoeiro de Itapemirim. Nesse momento 22 graus, a mínima pode chegar... 23 graus, a mínima pode chegar a 22, a máxima 30. Uma pequena, mas muito pequena possibilidade de chuva bem lá no fim, na noite, né? À noite. Mas tá com cara não, né? Mas o tempo, uma hora tá calor, outra hora tá frio, outra hora tá de um jeito, outra hora tá de outro. No litoral ontem, que tava um nevoeiro danado, você tava na praia? Chegou a ver? Conta pra gente no 999-18-3488. Vi uma foto de Marataízes ali, aquela saída de Marataízes pra ir pra Itapemirim, né? Pra Itaoca, pra Itaipava, aquela ponte, o encontro do rio com o mar ali. Bem aquele, parecia um nevoeiro, né? Você tava na praia? Galera da praia, fala pra gente como é que tava aí ontem. Tava desse jeito mesmo que o pessoal tava falando? Você é de Itaoca, de Itaipava, de Marataízes, de Marobá, Praia das Neves, Piúma. Tava desse jeito? Ou você tava na região dos lagos? Vi foto também na região dos lagos. Guarapari, onde você tava? Galera da praia, fala se tava desse jeito mesmo. Fala comigo também no 999-18-3488. Tem alguém fazendo aniversário hoje? Tem? Manda bolo pra cá então. Manda os parabéns aqui. Manda sua mensagem no 999-18-3488. 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Minha Melhor Amiga, próxima quarta-feira, dia 30, 8 da noite, no Cine Peri Center. A senha? Sessão exclusiva litoral. Sessão exclusiva litoral, mais seu nome e seu bairro, 999-18-3488. Intervalo rapidinho, não sai daí não.
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0: 8 horas e 17 minutos, muito bom dia, muito obrigado aqui pelas participações. Eu perguntei do nevoeiro ontem no litoral, né? O Gustavo lá de Marataízes mandou, obrigado Gustavo, pela foto. Em Cachoeiro ontem, rapaz, que calor, hein? Então muita gente, eu mesmo pensei, pegar o carro, né, dar uma voltinha na praia ontem. Aquele calorão que tava em Cachoeiro, aquele sol quente. E no litoral, o nevoeiro ontem. Hoje, aqui em Cachoeiro, o tempo nesse momento nublado, o sol vai e volta, se esconde, fica daquele jeito. Mas segundo a previsão do tempo, 24 graus agora nesse momento. A mínima pode chegar a 22, a máxima não passa dos 30. Uma pequena possibilidade, muito pequena, de chuva mais para a noite de hoje. 8 horas e 18 minutos, fala comigo no 999-18-3488. 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Quarta-feira agora é dia 30. Eu, Márcio Simonato, Bruno Sader, a equipe da Rádio Litoral, lá no Cine Perin Center, 8 horas da noite, para assistir o filme Minha Melhor Amiga. Tá a fim de ir com a gente? Manda-se então, ó. Sessão exclusiva Litoral, mais o seu nome e seu bairro no 999-18-3488. Vou pro intervalo rapidinho, quero ver a sua voz, hein? Fala comigo, bebê.
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0: 8 horas e 39 minutos. Abrace, abrace sempre. Sempre que tiver a oportunidade, abraça aquela pessoa que você ama, dá um beijo, fala que ama mesmo, fala eu te amo, meu amor, minha vida, meu tudo. Fale que ama seus filhos, pais, fale que ama seus filhos, não perde tempo não. Dê um bom dia falando, te amo, meu filho. Filhos, também fale pros seus pais que você ama, marido, esposa, fale aí pro seu companheiro, pra sua companheira, seu namorado, namorada, picante, seu amigo também, pro seu amigo, seu colega de trabalho. Existe, é claro, vários tipos de amores, né? E quer falar comigo? Oi? Oi?
1: Bom dia, Márcio.
0: Bom Simonato, dia.
1: Na litoral, eu tô legal.
0: Sempre.
1: Segundou, hein, Márcio?
0: Segundou.
1: Ei, Márcio, mais um final de semana que o Vasco não perdeu, hein? Sentador. Segue invicto, hein? Tamo junto, bora pra cima. Alô aí pra galera da Império Obstete, galera da Mineira Sul. Toninho Bonar de Mancho, Rasqueiro Nota 10, hein? Sentador. Valeu, valeu, Márcio.
0: Valeu, Fabinho Macarinelli, rapaz do céu, Fabinho, ó, você é igual a Pauliceia, hein, flamenguista, mas tem o coração vascaíno, hein, rapaz, o Vasco tá numa nova fase, Fabinho Macarinelli, vai dar tudo certo. E por falar nisso, vai ter um jogo aqui no Sumaré, um jogo dos ídolos, vai ter muita gente do Flamengo, mas vai ter também ídolo do Vasco, ídolo do Botafogo. Em breve vai começar a promoção aqui na litoral, né? Mais um dia de lotar o Sumaré. Lotamos lá o Sumaré, estrela campeão, estrela do Norte, de volta à Série A do Campeonato Capixaba. E vai ter um jogo, vai ter uma galera do Flamengo, mas vai ter também ídolos do Vasco e do Botafogo. Em breve a gente vai ter promoção aqui na litoral também. Oi, Vera!
2: Chama Márcio Simonato, seu lindo. Bom dia, família litoral. Aqui quem fala é Vera do Pula Pula Paraíso. Manda beijo pra mim, para os meus familiares, as amigas Aparecido Furacão, Marta Marlene, Inês, Cristina de Cultura, Duda Mel, Prachete, Eliane Camelo, as meninas do Salão Betoca, Toninha Sobrano, Nandinho Júnior, Gil de Toca, Sidney Monda Rosa, Dimas, Vaguinho do Churras, Dr. Lohan, João Paulo, enfim, para todos os motoristas do PP, Saúde e Educação, incluindo Pires, Gutenberg, Diego Mável, a todos os profissionais que estão nos escutando na... Beijo!
0: Valeu, Vera! 8 horas e 42 minutos, fala comigo no 999-18-3488. Eu, Márcio Simonato, e vocês juntinhos até o meio-dia. Amanhã, terça-feira, dia 29 de setembro, GG Gomes estará de volta aqui logo após a propaganda eleitoral obrigatória. Intervalo rapidinho e a gente já volta.
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1: 9 horas e 4 minutos, muito bom dia. Segunda-feira, 28 de setembro, eu sou Márcio Simonato, vamos juntos até o meio-dia. Amanhã, GG Gomes estará de volta, logo após a propaganda eleitoral obrigatória. Lembrando que domingo agora é eleição. Vamos votar, hein? Pela ordem, começa com deputado federal, depois deputado estadual, depois dois votos para senadores, senador, senadora da República, depois governador do estado e, por último, presidente. Então, escolha aí seus candidatos, vote consciente, não brigue por conta de política, pelo amor de Deus. Cada um com a sua opinião e vida que segue. Vai dar tudo certo, se Deus quiser. 9 horas e 4 minutos, tá valendo, olha só, 4 ingressos para você curtir um cineminha junto com a gente, hein? Sessão exclusiva, próxima quarta-feira agora, dia 30, no Cine Perim Center. A senha é Sessão Exclusiva Litoral. Sessão Exclusiva Litoral é a senha, mais o seu nome e seu bairro no 99918-3488. Quero ouvir a sua voz, hein? No 99918-3488. 9 horas e 5 minutos, embaixador. Assunto que dói, Gustavo Lima.

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2: Existe uma teoria que se chama 90-10, onde uma pessoa tem 90% daquilo que você procura em alguém. Só que você foca naqueles 10% que falta. Aí você sai pra rua, se aventura, e realmente você encontra aqueles 10%, mas não se deu conta que perdeu os 90%.

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1: 9 horas e 22 minutos. Agora há pouco o Fabinho Macalinelli falou que o Vasco não perdeu, né? Bem engraçadinho ele. Então o Campeonato Brasileiro está parado, uma pausa por causa dos jogos e dos amistosos da Seleção Brasileira. Um momento também que aí os clubes tiveram para restabelecer, se organizar. Então, ó, a retomada acontece na sexta-feira, dia 2 de outubro, com os jogos atrasados da 21ª rodada do Campeonato Brasileiro. Destacando os duelos entre São Paulo e Santos, na sexta-feira, dia 2 de outubro, e depois, no sábado, Atlético Mineiro contra o Red Bull Bragantino, no sábado, dia 3. Já os jogos válidos pela 29ª rodada do Campeonato Brasileiro voltam na quarta-feira, 7 de outubro, que são eles, ó.
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1: Quarta-feira, 7 de outubro, pela 29ª rodada do Campeonato Brasileiro. Bragantino versus Mirassol, 7:30. Clube do Remo contra o Grêmio, 7:30 da noite. Internacional contra o Corinthians, 19:30. Vitória versus Chapecoense, 8 horas. Botafogo aí e Vasco. Aí, ó, Fabinho Macalinelli. Botafogo e Vasco, 8:30. Cruzeiro e São Paulo, 9:30. Já na quinta-feira, dia 8 de outubro. Santos e Flamengo, 19:30 horas. Atlético Paranaense e Atlético Mineiro, às 20 horas. Fluminense vs Curitiba, às 9:30 da noite. Palmeiras vs Bahia, às 21:30. Então, ó, repetindo, o Campeonato Brasileiro retoma no dia 2 de outubro, com a 21ª rodada, rodada atrasada. E depois a sequência normal, 29ª rodada do Campeonato Brasileiro, na quarta-feira, 7 de outubro.
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1: Litoral! 9 horas e 24 minutos. Daqui a pouquinho tem mais Se Liga Litoral. Bora de música.

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0: 9 horas e 56 minutos. Eu ligo pra você. Eu ligo pra você, de verdade mesmo. Manda mensagem aqui pra mim também. Não precisa ligar, só mandar mensagem no 999-18-3488. 999-18-3488. Zé Neto Cristiano, que fizeram show ontem, né? Iguaçuí. Vi aí nas redes sociais ele, o Zé malhando. O avião deles pousou, né, aqui no aeroporto de Cachoeiro ontem à tarde. Showzaço, uma dupla top demais. Top, top, top mesmo, tá? Dois show muito bom, show do Zé Neto Cristiano. 956, fala comigo no 999-18-3488. 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Eu estarei lá, se Deus quiser, juntamente com o Bruno Sader. Estaremos também te esperando. Quarta-feira, agora, no Cine Perin Center, o filme Minha Melhor Amiga. Tá a fim de ir com a gente? Manda-se então. Sessão exclusiva Litoral, mais seu nome e seu bairro no 999-18-3488. Outra promoção agora, hein? Pode participar das duas, participar de uma só, você que sabe. Próxima quinta-feira, já é na quinta. Quinta-feira, dia 1º de outubro, tem estreia do Circo Máximos aqui em Cachoeiro. Onde? Do lado da padaria Top, no bairro BNH. Tem a Hyundai de um lado, a Caixa Econômica, a padaria Top. Do lado da padaria Top, tem um terreno ali. Ali estará montado luxuosamente o Circo Máximos. A estreia é quinta-feira, dia 1º de outubro já, hein? Dia 1º de outubro, quinta-feira. E aqui na Litoral, tá valendo um par, ou seja, dois ingressos. Agora, presta atenção, para você ir no dia da estreia. Ah, mas no dia da estreia eu já tenho um compromisso. Então não é para você essa, né? Aí você deixa essa pro colega, então, participar. Para você ir na quinta-feira, dia 1º de outubro, certo? Ah, eu não tenho nada para fazer quinta-feira, tô com a agenda tranquilinha. Então, é para você, papai. Então, você vai mandar assim, ó. Circo Máximos Litoral. Circo Máximos Litoral, mais o seu nome e seu bairro no 999-18-3488. A gente faz questão de reforçar, porque às vezes a pessoa participa, aí uma pessoa vai ganhar, tem várias participando, e aí depois a pessoa, nesse dia eu não posso. Aí vai ficar o quê? Vazio lá o lugar que outra pessoa poderia ter ido. Então, ó, se você já tem compromisso pra... A mesma coisa é o cinema. Ah, mas eu já tenho compromisso na quarta, eu tenho fute, eu tenho o vôlei, eu tenho academia, eu tenho... Então, tô de plantão, então não é pra você. Então, ó, repetindo, duas promoções diferentes, hein? Quarta-feira, dia 30, é a promoção para ir junto com a gente no cinema. Na quarta-feira, dia 30, o filme Minha Melhor Amiga, tá livre? Então manda assim, sessão exclusiva Litoral, mais seu nome e o seu bairro. Aí a outra promoção é para ir na estreia do Circo Máximos, na quinta-feira, dia 1º. Um par de ingressos, o circo. Tô livre quinta, Márcio, essa eu posso. Então manda assim, ó, Circo Máximos Litoral, mais o seu nome e seu bairro, também no 999-18-3488. Vou repetir para você, a estreia do Circo Máximos é na quinta-feira, dia 1º de outubro, do lado da padaria Top, no bairro BNH. Intervalo rapidinho, tô voltando com 60 minutos de música.
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4: 60 minutos de música a partir de agora, e para você que chegou agora, tá valendo um par de ingressos para você curtir a estreia do Circo Máximos. 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Tá valendo também outra promoção, 4 ingressos para você ir juntinho com eu, comigo, Márcio Simonato, e com Bruno Sader, assistir o filme Minha Melhor Amiga, próxima quarta-feira, 30 de setembro, no Cine Perim Center, 8 horas da noite. Tá afim? Sessão exclusiva Litoral, mais seu nome e seu bairro também no 999183488. A partir de agora, 60 minutos de música direto, sem intervalo comercial. Eu quero ouvir a sua voz no 28 99918 3488. Dá uma passada também lá no nosso Instagram, no @litoralfmsul. @litoralfmsul, você fica sabendo de tudo que tá rolando aqui na Litoral FM. Segue o meu Instagram pessoal lá também, @marciosimonato, pra gente conversar por lá também. 10 horas e 7 minutos, 60 minutos de música, hein? A cara do rolo. Rap Júnior, Zé Felipe.

0: Eu tô aqui esperando você. 10 horas e 24 minutos, fala comigo no 999-18-3488. Deixa eu ver quem quer falar comigo. Oi. Oi.
1: Bom dia, Márcio.
0: Bom dia.
1: Na litoral, eu tô legal. Segundou, hein, Márcio?
0: Segundou, semana começando.
1: Mais um final de semana que o Vasco não perdeu, hein?
0: Ah, é o Fabinho Macalinelli de novo.
1: Segue invicto, hein?
0: Ué.
1: Tamo junto, bora pra cima. Alô aí pra galera da Império Center, galera da Mineira Sul. Toninho Bonar de Mancho, Rasqueiro nota 10, hein? Cedador. Valeu, valeu, Márcio.
0: Valeu, Fabinho. Não era esse, não. Cadê? Vou achar os outros daqui a pouco. Mandar um abraço também para o Rafael da Honda. Da Honda Shuri. Antiga Planeta H, né? Só mudou o nome. Fala comigo no 999-18-3488. Eu quero ouvir a sua voz. Vou repetir para você. 999-18-3488. 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Marcos Gobi, fala comigo. Oi!
2: Bom dia, Márcio.
0: Bom dia. Sim,
2: tudo bem com você?
0: Bem.
2: É o Marcos Gobi, carreteiro aqui do bairro Vila Rica, passando para desejar a todos vocês aí da Rádio Litoral, que atende a gente com tanto carinho, uma semana abençoada. E a
0: Amém.
2: Todos os ouvintes. Que
0: valeu,
2: Deus nos abençoe. Vamos pra cima dessa semana, Márcio. Valeu.
0: Valeu, Marcos Gobi. Abração, meu amigo. 10 horas e 26. Fala comigo você também. Qual o telefone? 99918-3488. 99918-3488. Esse é o WhatsApp da Rádio Litoral. Quero ouvir sua voz. Tô te esperando aqui, hein?
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1: Horas e 51 minutos. Caraca, moleque, Tiaguinho. É, Tiaguinho, agora saiu o sol aqui em Cachoeira, hein? Sol em Cachoeira de Itapemirim neste momento. Bom, resultado de promoção. Quem faturou 4 ingressos vai com a gente curtir um cineminha quarta-feira agora, dia 30. É ele, é o Fábio de Miranda Pereira, do bairro Alto União. Final do telefone 3499. Fábio!
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1: Na Litoral. Se você não ganhou, não fique triste. Tem mais. Tem mais daqui, hoje ainda comigo. 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Intervalo rapidinho, não sai daí não.
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1: 10 horas e 57 minutos, muito bom dia, eu sou Márcio Simonato, vamos juntos até o meio-dia. Amanhã, GG Gomes está de volta das suas merecidas férias. Aproveitou, descansou, curtiu e volta renovada para mais, pelo menos aí, mais uns 3, 4, 5, 6 meses, né? Essa galera gosta de férias, tá? Mas sabe por que a gente divide aqui, todo mundo, pelo menos aqui na equipe da Rádio Litoral, a gente tira 15, ou tira 15, ou tira 15, aí dá essa sensação que logo tá de férias. Logo, logo, é as minhas também que já estão chegando. Gosto muito de estar aqui, gosto muito mesmo, de coração, mas é bom também a gente dar uma descansada, né? A gente descansa, se renova e volta melhor ainda. Porque uns dias é verão, porque uns dias estamos nós lá em Marataízes, se Deus quiser, no nosso trio rodando pelas ruas. Mas bora começar? 60 minutos de música? 60 não, agora é 45. 10 horas e 58 minutos, eu sou Márcio Simonato, já deixo muito obrigado pela sua companhia. Vamos juntos até o meio-dia. 10h59.

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1: Litoral, 11 horas e 25 minutos. Se Liga Litoral. Olha só, Festival Sabores Encantos. Olha que bacana. Será quarta-feira agora, dia 30. Ali na linha vermelha, o evento reúne gastronomia, turismo, música e entretenimento para toda a família. Quarta-feira, dia 30 de setembro. Linha vermelha, antiga estação. A gastronomia, a cultura, os encantos do Espírito Santo vão ganhar destaque em Cachoeiro de Itapemirim na próxima quarta-feira, dia 30 de setembro, com a realização do Festival Sabores e Encantos. O evento acontece na antiga estação, Linha Vermelha, a partir das 5 horas da tarde. É de 5 até 9 da noite. Feira da Agricultura Familiar, e também tem, ó, food trucks e artesanato. Então, ó, anota aí, pra você dar uma passada na próxima quarta-feira, dia 30 agora, a partir das 5 horas da tarde, ali na Linha Vermelha, antiga estação.
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1: Se Liga Litoral volta mais tarde com Emerson Aguiar. 11 horas e 26 minutos. Lembrando que amanhã GG Gomes está de volta e nós vamos juntos até o meio-dia. Guilherme Benuto, Eu Duvido. Participação do Panda.

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0: 11 horas e 35 minutos, resultado de promoção. Quem faturou, olha só, 4 ingressos para curtir com a gente a sessão especial próxima quarta-feira no Cine Ferien Center. Foi ela, a Margarete Nunes Santiago, do bairro BNH de Baixo, final do telefone 2900. Margarete! Oi?
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0: 11h36, se você não ganhou, ainda pode participar à tarde com Emerson Aguiar e mais. E ainda dá tempo de você concorrer um par de ingressos para a estreia do Circo Máximos, próxima quinta-feira, 1º de outubro, ao lado da Padaria Top, no bairro BNH. Circo Máximos é a senha, mais o seu nome e seu bairro no 99918-3488. 11 horas e 36 minutos. Daqui a pouco, daqui uns dias, volta a nossa promoção Litoral Vem Tomar Café Comigo. É aquela promoção que nós vamos até a sua casa, a gente para com você, senta, conversa, tomando aquele cafezinho casario da Cafessu, as delícias da Padaria Top, as delícias da Celita e agora também as delícias da Cofrio. Tá certo? Fique ligadinho que em breve começa mais promoções. Estivemos semana passada na casa da Bruna. Bruna, muito obrigado você e toda a família que nos recebeu. Muito obrigado você que já recebeu tão bem a equipe da Rádio Litoral aí na sua casa. Muito obrigado mesmo. Obrigado também aos artistas que já estiveram com a gente. Começamos com Márcio Pedrazzi. Marcinho, muito obrigado pela companhia sempre. A galera do grupo Arte Samba, o Murilo, o Renan Rico, o Marquinho Macedo também já esteve com a gente. O Jessé Pimenta já esteve com a gente 2 vezes. Dali Brito também já participou 2 vezes. Muito obrigado. Muito obrigado também ao cantor Hugo Porto. Acabou até a trilha. Tem mais. Muito obrigado também à cantora Renata Arcobelli, também já esteve com a gente nessa promoção. Também já esteve com a gente o cantor Thierry Vantil, a Giovanna Kelly e o Fábio Ross, a Thalita Salucci também esteve com a gente, junto com o Giovanni. Muito obrigado. E por último agora, a dupla Bruno Henrique e Guilherme. Fique ligadinho aí que em breve tem mais promoção Litoral Vem Tomar Café Comigo. Então, ó, quando começar, você já vai lá e participa. Boa sorte. Queremos ir na sua casa, sentar, parar, conversar e tomando aquele cafezinho com você. Faça de cada momento uma oportunidade única, tá certo? Intervalo rapidinho, nosso intervalo é curto, é rápido, é informativo. Com certeza alguma coisa te interessa. Não sai daí não.
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0: 11 horas e 53 minutos. Bora de resultado de promoção? Quem faturou um par de ingressos, ou seja, dois ingressos para ir na estreia, quinta-feira agora, dia 1º de outubro, estreia do Circo Máximos. Quinta agora, em dia 1º, ao lado da padaria top do BNH, foi ela, a Maiara Santos, do bairro Aquidaban, final do telefone 3256. Maiara! Oi, Maiara!
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0: Parabéns, Maiara. Se você ganhou, se você não ganhou, não fique triste. Já vou dar spoiler que mais tarde com o Emerson tem novamente ingresso para o circo e tem também ingressos para a sessão do cinema. 11 horas e 54 minutos. Eu vou ficando por aqui agradecendo demais, demais mesmo. Muito obrigado você que esteve comigo durante o período das férias da GG, comigo, né, e também com o Bruno Sader, que estivemos aqui revezando, alguns dias era eu, alguns dias era o Bruno. Muito obrigado pela sua companhia. Desejo a você uma excelente semana, que seja uma semana incrível, que tudo que não foi tão legal, que não foi tão bom, você deixa lá na semana passada. Não brigue por conta de política, domingo é domingo de eleição, que você possa votar consciente naquilo que você acredita e não brigue com ninguém. Se o outro pensa diferente, não brigue, que não vale a pena, tá certo? Novamente, muito obrigado pela sua companhia, novamente desejo a você uma semana incrível, ao lado de quem você ama. A gente se encontra quarta-feira, se Deus quiser, lá na sessão exclusiva do cinema. E a gente se encontra também aqui na 101,1. Muito obrigado, fique com Deus, uma excelente semana. Até a próxima, se Deus quiser. Tchau, obrigado.
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0: No seu horário de almoço, agora 12:38. Boa tarde, sejam bem-vindos a número 1 do Ibope.
3: Tô vendo ninguém na minha frente, bebê.
0: Essa é a Rádio Litoral. Boa tarde, boa tarde. Quero sua participação aqui do Zap. Vamos dar presente pra galera?
3: Claro, o que, que tem de bom aí?
0: Ingressos pro maior carnaval fora de época da região sudeste. Pra você curtir o Vital na arquibancada Domingão.
3: Então já manda a senha.
0: Vital na Litoral.
3: 999-861050. Vital na Litoral. Manda no Zap, nome completo e onde você mora também.
0: Boa sorte. Manda aí, Vital na Litoral. E manda também seu boa tarde, manda seu oi. Hoje tem um dia muito especial aqui na rádio.
3: Causa de quê?
0: Para tudo, porque hoje a Litoral está em festa.
3: É aniversário hoje de quem?
0: É aniversário... Não é do Vampeta, é do Gilber Uber. Hoje é aniversário de Gilber Uber. A Litoral está em festa.
3: Cadê o Gilbercast de hoje?
0: Ele já mandou um monte de manhã aqui.
3: Você tá doido? Galera, mandou parabéns pro Gilber Uber?
0: E eu tô passando o WhatsApp dele pra galera mandar direto no particular, porque eu já não tava aguentando
3: ele
0: mais aqui.
3: Ele tá fazendo 20 aninhos, né?
0: Ó, quero saber. Matheus Trevisani acabou de mandar um áudio aqui. Matheus, manda um parabéns pro Gilber Uber aí.
3: Exatamente.
0: Grava um áudio. Só vou rodar seu áudio se você mandar um parabéns pro Gilber Uber.
3: Desejando felicidade, sucesso, tudo de bom.
0: E um gemidão pra ele.
3: Claro, gemidão não pode faltar, né, Matheus?
0: Um gemidão pro Gilber Uber.
3: Então grava seu áudio aí, Matheus, dando os parabéns pro Gilber Uber, com aquele gemidão que o Gilber Uber merece.
0: Ó, tem gente falando de trânsito aqui, escuta aí. Oi,
4: Bom dia, ouvintes da Litoral. Bom dia aí, molecote.
0: Qual é?
4: Oi. Aí, o trânsito aqui na reta da Penha tá uma uva, hein?
3: É mesmo?
4: Sentador.
0: Vai falando como é que tá pra gente aí. 999-86-1050. Ô, Nath, deixa eu ver se já chegou aqui algum parabéns aqui pro Gilberu. Não, tô esperando do Matheus, que não. Ele não mandou.
3: Daqui a pouco ele deve mandar os parabéns aí.
0: É, Matheus Trevisani, queremos o parabéns do Gilber Uber, senão não vamos rodar.
3: Aquele modelo de parabéns, tá, Matheus?
0: Só você sabe.
3: Exatamente, estamos aqui aguardando.
0: Daqui a pouquinho a gente volta.
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tua, Mariana Fagundes.

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1: Maiara e Maraísa!
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0: Eu adoro quando você manda mensagem no zap!
1: Aqui no 999-86-1050.
0: Agora, 5 faltando pra 1 da tarde, vamos direto pra Alto Laje saber qual é a marmita de hoje.
1: Quem tá aí?
3: Boa tarde, Bruninho Molecote. Boa tarde, Natizinha. Vamos estar na hora do almoço. Eu almocei uma saladinha e caprichada. E um arroz, feijão e frango aqui, ó, e carne. Aí, ó.
0: Tá bonito, hein?
3: Bora, bora.
0: Bora, bora.
3: Então, de Alto Laje, gato branco, charmoso e cheiroso, na hora do almoço.
0: Cheiroso.
3: Um abraço pra todos os amigos, como Everaldo, Praxede, Gato Preto, Leomado Linhares de Matheus Trevezano, Verinha do Pula Pula.
0: Uhum.
3: Bora que bora, gente.
0: Tá bom,
3: bora. Um abraço a todos, uma boa tarde a todos.
0: Ele tinha que preparar uma marmita pro Juber Uber, que é aniversariante hoje.
1: Exatamente, pra o Juber Uber não gastar com marmita hoje, não gastar com restaurante, ganhar a famosa marmita de Antônio de Alto Laje.
0: Ô, Kiko do Jabu tá ouvindo também? Fala aí, Kiko!
1: Vai, Kikan!
4: Fala, molecote! Aqui é Kiko, motorista de aplicativo do bairro Jabu. Junto com minha filha Helena,
0: uhum,
4: aqui curtindo a Rádio Litoral. Tô te litorando. Tô litorando a noite toda.
0: Vai litorar desgrama, velho.
4: Toda, amanhã toda.
0: Vai,
4: um abraço aí. Né?
0: Vai pro quinto.
1: Abraço, Kikinho.
0: Peraí. Tem um parabéns aí.
4: Tem parabéns aí pra minha irmã Isa.
0: Uhum.
4: Tá hoje fazendo aniversário.
0: Beleza.
4: Isamara.
1: Happy birthday.
0: Ó, e o Trevezani tá aqui.
1: Mandou parabéns pro Jibirubi?
0: Vamos ouvir.
5: Boa tarde, Bruninho, amiga Nath. Matheus, sol quente, né?
0: Tá um sol quente.
5: Eu trabalho um caminhando aqui na quadra.
0: É. Né?
5: Que ótima caminhada.
0: Tá caminhando.
5: Aí, Toral, tô legal.
0: E cadê o parabéns pro Jibirubi?
5: Dê uns parabéns pro Juba Uber aí, né?
0: Juba Uber. Uhum.
5: Parabéns
0: Juba
5: pra você, viu?
0: Manda o um gemidão pra ele.
5: Vai ter um alto legal.
0: Ah, essa é só pra você,
1: o melhor presente que Juba Uber poderia ganhar hoje é esse gemidão. Manda de novo.
0: Vai, dá
1: bota de novo.
0: O gemidão pra ele.
5: Legal.
0: Esse aí, é só pro Juber Uber.
1: Aê, Juber Uber!
0: Não vai ficar com ciúme, hein, não. Aliás, Juber Uber, hoje ele quer que todo mundo manda parabéns pra ele no WhatsApp dele, tá?
1: É mesmo?
0: Então, ô, Matheus, anota aí. Vou mandar aqui pro Matheus também, porque Matheus também vai mandar lá no direct dele.
1: Entendi, lá no zap dele.
0: 997-595282.
1: Esse é o número de quem?
0: Do Gilber Uber.
1: Pra mandar os parabéns pra ele.
0: Quer mandar parabéns hoje, esse desgramado? Ele que fica mandando áudiozinho pra gente, você vai mandar no WhatsApp dele.
1: Lá 9... no pessoal.
0: 97-595282. Aqui eu falo o WhatsApp da pessoa.
1: Fala mesmo, é porque ele quer que receba os parabéns da galera, ele quer se sentir amado, então a gente tá cumprindo com o nosso papel social e amigo do Juberube.
0: Ai, que desgrama, vou mandar um beijo pro mozão Letícia. Letícia fez aniversário semana passada e tá escutando hoje, ai que
1: ô,
0: milagre.
1: Ô, Lele, happy birthday, é um milagre mesmo, né?
0: Tá lá junto com a Ávila.
1: Manda o WhatsApp dela também pra galera mandar parabéns.
0: É, esse eu não mando não. A Ávila e a Tainara, beijo pra vocês, Ávila e Tainara e Letícia.
1: Passa o zap dela aí pra galera mandar parabéns.
0: Não!
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5: Todo dia ouvindo a Litoral, 1h23. Você continua ouvindo o Bruninho e Nath na Rede Litoral para todo o estado. Tem ingresso pro Vital, hein? Final da hora.
4: Exatamente. Manda

0: E no WhatsApp aqui também.
1: Então manda aí o WhatsApp do Gilberubi pro Arlindo.
0: Ele pediu, passa o zap da Nath.
1: Não tem Nath nessa rádio. É isso, pediu, né?
0: É isso.
1: Ela aí, ó. Ela aí, ó.
0: É. Vamos lá, Nath, mais uma. Gilberubi tá aqui agradecendo.
1: Vai, Gilberubi.
2: Haha. Ô Gilberubi, eu vou comer o seu bolo. Lá ele, lá ele, lá ele. Bruninho, molecote da Tizinho, Gilberubi 5.2.
1: Toma animado.
2: Sem Tadala, porque com Tadala vai pra 5.8 de potência. Você tá doido? Gilberubi de nível, passando aqui no melhor horário de almoço do mundo. Os ouvintes me mandando muita mensagem. Obrigado, valeu, é nóis, tamo junto.
0: Qual que você gostou,
2: Bruninho,
0: mais?
2: Você que virou corredor agora? Você correu já a corrida de 5, de 6 km, agora de 16. Qual que você sentiu mais, molecote? A de 5 ou a de 16?
0: Você de tá 16 doido, eu senti litoral, sofrido.
2: Eu legal, é nóis, tamo junto. Aqui... Parabéns, Gilberubi, eu te amo, meu amor.
0: Pelo amor de Deus, qual o ouvinte que você tá gostando mais? Você recebeu um gemidão do
1: Matheus?
0: Ele não falou nada do gemidão do Matheus, deve ter
1: é
0: gostado.
1: É porque ele tá guardando pra ele, entendeu? As coisas quando são boas, não é interessante compartilhá-las.
0: Exato.
1: Então como ele gostou muito do gemidão que ele ouviu no ouvidinho do cangote dele, não quer compartilhar a sua.
0: Ah, eu acho que é isso mesmo.
3: Oi. Boa tarde, meu amigo Bruninho, aqui que fala de gato de bairro, aqui no bairro Sobrado, de Colatina.
1: Fala, Edgar.
3: Ô, Bruninho, meu moleque doido, manda um alô pra mim aqui, tô com o Radinho, tá curtindo o seu programa, um alô. Um alô pro meu amigo Gabriel, Eduarda, Juliana, e todo o pessoal aí de Itacibá também tá curtindo o programa, um amigo Renato, Marinha, o Elias, também aí pessoal de todo o pessoal de Vitória aí, manda um alô pra nós aqui, Bruninho. Tô com o Radinho, cara, curtindo o seu programa aqui, manda um abração pra nós aí também aí, pra todos vocês da rádio aí, passa uma música bonita pra mim, Bruninho.
0: Vou tocar uma música bonita pra você aí, meu parceiro.
1: Um abraço, meu parceiro.
0: Pro seu Radinho aí.
1: É isso, né?
0: É o quê, Nath?
1: Capivara véia, os apelidos que eles botam na gente.
0: Oi.
4: Boa tarde, meus amores. Como vocês estão?
1: Estão?
4: Tô sumidinho, né? Eu mas sumido. Eu sinto falta de vocês demais.
0: O rei do xuxi.
4: Semana começou, semana abençoada pra nós. Vamos que vamos. E hoje a gente fazer dinheiro, hein?
0: Hoje
4: beijo pra vocês. Aô, trembão.
1: Ê, trembão. Valeu, Madison.
0: É isso aí, molecote. Vamos lá de música, Nathzinha.
1: É a melhor coisa que você faz.
0: Não para.

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0: Agora 1h45. Você ouviu 45 minutinhos de música na sua Litoral. E agora sabe quem a gente vai ouvir, Nadzinha?
3: O quê?
0: Vamos ouvir o Will Loyola, que tá chegando recheado de novidades do que rola na sua TV Gazeta.
3: Will, boa tarde, Will.
0: Boa tarde, Will. Boa tarde.
4: Agora a minha voz.
0: Agora é a sua voz.
3: Mas aqui, Will, antes de mais nada, antes de qualquer novidade da TV Gazeta, a gente tem um ouvinte muito especial fazendo aniversário hoje. Manda os parabéns pra ele.
0: Quem?
3: Gilber Uber.
0: Gilber Uber.
3: Manda os parabéns pro nosso ouvinte Gilber Uber.
0: Você é da onde, Gil? O Gilber vai estar ouvindo a gente agora?
4: Ele é do Uber, ele só
0: roda. Ele só é no Uber.
4: É só.
3: Parabéns, Gilber.
0: Parabéns, Gilber, do Uber.
3: Não, é Gilber Uber, né? Do Uber.
0: Eu até não tem pegadinha no meio disso, não, né? Não, é verdade.
3: Não posso, é Gilber Uber.
0: Gilber Uber.
4: É assim que você fala. Uber, aí virou Gilber Uber.
0: Gilber Uber.
3: Isso.
0: Gilber Uber. Gilber Uber, meu filho, parabéns pra você, tá? Que você faça muita grana hoje e chame a gente pro churrasco.
3: Exaê! Agora vai pra parte que é a segunda importante de hoje.
0: É, ô Gilber Uber, é o seguinte, hoje na novela, meu filho, quando você for fazer o churrasco, você liga na novela, porque hoje o pau vai quebrar lá hoje.
4: Especial pro aniversário dele.
0: Hoje eu mandei fazer um capítulo só pra você, Gilber Uber.
3: Eita!
0: É, Natizinho que tá acompanhando tá ligada, que hoje é o dia, gente, que
3: da
0: a
3: revelação.
0: Adriana... É o capítulo mais esperado, eu vou falar a verdade pra vocês, é quando a Adriana vai revelar pros Brandões que é ela que é a dona da negócio e é o primeiro golpe de facada nesta família que tanto fez ela sofrer.
4: Hoje ela vai dar a volta por cima.
0: Hoje ela, ela vai passar por cima do povo, porque a bicha tá venenosa.
3: Ela vai pegar a parte dela de volta.
0: Vai pegar o que deveria ter sido dela. Assim, né? Tem gente na rua falando, a tiazinha, que tem gente tá com medo dessa vingativa dessa
4: e ela tá
0: dela.
4: Sendo do mal.
3: Talvez não,
4: tá,
3: eu não tô achando caminho. Do mal, não.
0: Por enquanto, eu tô...
3: Eu achei meio trouxa.
0: Tô indo ok.
3: Porque a joalheria, já é dela. Ela tá comprando uma parte, uma coisa que já é dela.
0: Já é dela.
3: Tá gastando dinheiro à toa.
0: Eu acho que ela devia esperar mais um pouquinho, mas ela quer se vingar. E tá com um monte de dinheiro também, entendeu?
3: É o doce sabor da vingança.
0: Doce sabor da vingança que custa dinheiro.
4: Isso é perigoso.
0: É hoje e a gente vai assistir 9h45. E amanhã, eu quero saber de vocês, o Brasil vai ganhar amanhã ou não vai, gente?
4: Eu já nem coloco expectativa mais.
0: Tá ruim.
3: Quer perguntar mesmo?
0: Ó, amanhã tem mais um amistoso, 10 pra 7 da manhã.
4: Às 10 pra 7 da manhã de manhã. Será que meu
0: chefe... Tomando café, vendo o Brasil ganhar, não é possível.
4: Será que meu chefe vai me liberar amanhã pra assistir o jogo do Brasil?
0: Tá liberado.
4: Tá liberado.
0: Você pode chegar aqui às 10 só. Tá bom? Bem, meu recado tá dado. Novelinha, amanhã o jogo do Brasil que não é possível.
4: Isso aí.
0: Ah, eu vou falar uma coisa séria, normalmente eu fico falando zoeira, mas amanhã também tem debate, tá? Na TV Gazeta debate, vai governo do Estado, vai lembrar isso. É ao vivo, depois da novela, queima cuida, vai ser por volta de 10h15 o debate.
3: Uhum. Importantíssimo então, pra galera decidir o seu voto do dia 4, que é próximo domingo.
0: Exatamente. Normalmente eu fico, né, eu brinco que eu fico falando só da diversão da vida, mas tem que falar coisas importantes também. Isso. Olha como o Will também é cultura e o Will também é educação eleitoral. Olha isso aqui.
4: Amanhã.
0: Tem que escolher seu candidato, então amanhã é o dia da gente ver últimos retoques aí pra governo do Estado.
4: Isso
0: fica
4: aí.
0: O convite.
4: E é o último debate pra governo do Estado.
0: É o último debate também. Então vamos acompanhar aí bem de perto.
3: Pro primeiro turno, no caso,
0: primeiro
3: né?
0: Turno, primeiro se turno. Se tiver segundo turno, aí a gente tem...
4: E o de presidente vem aí aqui, dia? Quinta
0: é na quinta-feira.
4: Na quinta. Então você já chama também.
0: E vou chamar também. Então, quinta-feira de presidente. Uma coisa inédita na história da TV Gazeta.
4: Por quê?
0: E TV Globo. A novela vai ser cancelada. Não vai ser depois da novela, na quinta-feira. Vai ser logo depois do Jornal Nacional. Então, mais cedo, um horário bem acessível pra todo mundo poder conseguir assistir ao debate.
3: Interessante.
0: Às 9h15 da noite.
3: Não teremos vingança de Adriana, então,
0: na quinta-feira. Não. Quinta-feira é só debate.
4: Só debate. Boa.
0: Bem, vamos embora.
3: Vai ter vingança também.
0: Eu não posso comentar. Vou ficar quieta pra poder não. Eu vim fazer educação aqui, entendeu? Deixa eu ir embora. Tchau!
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0: Globo!
1: Bora que agora tem resultado de promoção!
2: Saindo agora a parte de convite para poder curtir Vital no domingo. E quem faturou foi você!
1: Atenção, Alessandro Monteverde! Final de telefone 8582 de Brisamar!
2: Parabéns!
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1: 1h59!
2: Exatamente, fechando a rede de Litoral de Rádios para Linhares, Colatina e Cachoeiro. Voltamos amanhã a partir do meio-dia e 30.
1: Você não vai perder, né? Valeu, molecote! Valeu, valeu!
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começando mais uma semana, acionando os motores, bora começar tudo de novo, né? A semana pode ser, né? A mesma segunda-feira, a semana também, mas a semana pode ser diferente, na verdade. Mas...

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2: 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O Pablo do Arrocha abrindo mais um Festa Litoral, segunda-feira, começando mais uma semana na produtividade, né? A segunda começou quente em Cachoeira de Itapemirim, tempo abafado, que bom, né? Muda o tempo um pouco daquela clareada, a gente precisa desse calor também para produzir. Ó, ótima tarde para você ouvindo a gente, tá chegando agora. Obrigado aí pela sua companhia, tá em casa, no trabalho, tá no trânsito também, dirigindo, vá com calma, atenção. Obrigado pela carona de sempre, tá? 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
1: Boa notícia para quem está procurando emprego no Espírito Santo. As agências do Cine do Trabalhador estão com 6.420 vagas de emprego e estágio disponíveis nesta segunda-feira, 28. As oportunidades estão espalhadas por vários municípios e contemplam setores como indústria, comércio, supermercados e construção civil. Cariacica concentra o maior número de oportunidades, com 1.865 vagas na Agência do Trabalhador, além de outras 822 do Cine. Na Serra são mais de 1.000 vagas e em Vila Velha 911 vagas. Em Cachoeiro de Itapemirim são 136 oportunidades para funções como analista fiscal, consultor de vendas, costureiro, armador de ferros e acabador de mármore e granito. Os interessados devem procurar as respectivas agências com os documentos pessoais em mãos.
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1: Atenção, eleitor, se você não puder votar no primeiro turno das eleições 2026, isso não impede a participação no segundo turno. Segundo o Tribunal Superior Eleitoral, cada turno é considerado uma eleição independente. Portanto, quem estiver com o título regular poderá votar normalmente no dia 25 de outubro, caso, né, no segundo turno, mesmo que tenha faltado do primeiro turno. Mas atenção, a ausência precisa ser justificada, tá? Para quem não votar no dia 4, o prazo para apresentar a justificativa termina em 3 de dezembro. E o procedimento pode ser feito pelo aplicativo e-título, pelo autoatendimento eleitoral ou em um cartório eleitoral. E quem faltar aos dois turnos deverá apresentar uma justificativa para cada ausência.
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0: Diego e Victor Hugo aqui na Litoral, moça pra casar. Ó, daqui a pouco tem 45 minutos de música sem intervalo comercial pra você. Continua a nossa promoção. 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Para você participar. E o Ronald já está participando, São Francisco de Assis, é sessão exclusiva Litoral. Lívia Casseglione também participando, contando Frade, né? São José do Frade, abraço, tá, Lívia? Fabinho também, na produtividade, meu irmão. Tamo junto, ótima tarde pra você, obrigado pela carona de sempre. Sessão exclusiva Litoral, Wagner de Lima também, tá no Amaral. Keila Pintado também, aquele abraço. Tá no Recanto, ligada, participando também. Giancarlo acabou de chegar por aqui, boa tarde, tudo certo, meu irmão? São Luiz Gonzaga, né? Abraço a todos aí. Vamos faturar, daqui a pouco na sequência a gente volta, trazendo 45 minutos só de música.
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2: Na Litoral 3 e 2.
1: Pode aumentar o som. 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Sim,
2: bora abrir essa sequência com muita música então pra você aqui da Litoral. 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

Sorriso Maroto aqui na Litoral, perdas e danos. Participação do Ferrugem também, benza Deus, 3h20. E a nossa sequência, 45 minutos de música sem intervalo comercial. 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Manda aí. 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Aproveite e salve também o nosso contato para você tá participando das promoções, mandando seus alôs, interagindo aqui na programação com a gente. Bora participar. Deixa eu abraçar a minha amiga Loilsa, tá em Rio Novo do Sul. Tá em São Caetano, né, Loilsa? Mila também Alves tá por aqui participando com a gente. O Teixeira Leite. Vou abraçar o Fagner também. Olívia Pereira também está no Vilagem da Luz, a Daniela Coelho. Minha amiga Lúcia também. Deixa eu abraçar a Aline também participando com a gente. Robertão, a Carla Moreira. Aquele abraço. A Luzia Veríssimo também está aqui, está ligadinha. Maria Auxiliadora também. Maria Isabel. Thaís Araújo, aquele abraço para você, tá bom? Pessoal participando aí com a gente para concorrer a 4 ingressos para nossa sessão próxima quarta-feira agora. Vocês vão rir bastante, é uma comédia nacional de sucesso. Sessão exclusiva Litoral, manda aí pro nosso WhatsApp.

0: Primeiro lugar geral, menos é mais, aqui no Festa Litoral, 3h34, excelente tarde, segunda-feira para você. Bora, né? 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Marcilene Gabri está no Caiçara participando também. Fábio Gomes, aquele abraço para você. Elisiane Cisconeto também. Kathleen Caroline do IBC, aquele abraço para você, tá? Liliane também, Venturim, participando aqui com a gente. Betão também chegou por aqui. A Maria Isabel, aquele abraço para você. Vou abraçar também o Paulo Gomes também, Jorge Elias. Minha amiga Geralda também, tá em Marata, né, Geralda? Abraço para você, boa semana a todos aí.
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0: É o Natanzinho Lima aqui na Litoral, cantando Sul Favela. Fechando 45 minutos de música, primeira edição, né? Às 6 tem mais uma, mas vamos faturar agora na sequência, após o intervalo. Eu volto, bora pagodear, segura aí.
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1: 4 em ponto na Litoral, fechando mais uma edição do Bora Pagodear. Ó, vamos faturar na sequência. Eu volto com a hora de música sem intervalo e também abrindo mais uma promoção para você participar.
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0: Sem parar, muita música pra você. Seguinte, ó. 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

Litoral gigante aqui na Litoral. Eu me apaixonei, 4h27 agora. Uma hora de música sem intervalo. Seguimos. 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Deixa eu abraçar aqui o Robert Lopes participando com a gente. Abraço no Monte Cristo, também a Eliane Gomes. A Paola Pinto está aqui na banda, tá ligadinha também aqui na Litoral. Um abraço para você, boa semana. Deixa eu abraçar o Ricardo também. Meu amigo Lindomar, tá no Boa Vista, meu amigo vascaíno. Rapaz, depois que o Vasco ficou milionário, você sumiu, né? Desapareceu. Tá certo, Lindomar. Um abraço ao Ricardo também, tá no BNH. Outro vascaíno também. Ricardo tá sempre por aqui com a gente, né, Ricardo? Abraço pra você. Joiciane também. É Circo Máximo, tá no Caixara participando. Um abraço pra você. Um abraço ao Fabinho também, tá ligadinho. Maria Auxiliadora. Keila Honorato também participando, a Jaqueline. Deixa eu abraçar a Greiciane Silva, Rosemary Marques também. Cláudio Gomes acabou de chegar. Meu amigo, o Robson também, Cardoso. Gente boa pra caramba, um abraço pra você, tá bom, Robinho? Tamo junto, irmão.

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1: A Secretaria de Estado da Saúde abre nesta terça-feira, dia 29, as inscrições para novos processos seletivos simplificados. São 4 editais para formação de cadastro de reserva, com oportunidades para profissionais dos níveis fundamental, médio, técnico e superior. Há vagas para médicos de várias especialidades, enfermeiros, farmacêuticos, fisioterapeutas, contadores, motoristas, técnicos em enfermagens, entre outros cargos também. Salários variam de R$ 1.791 a R$ 12.689, dependendo da função e da carga horária. E as inscrições começam às 10 horas da manhã desta terça-feira e seguem até às 10 horas do dia 6 de outubro pelo portal Seleção ES.
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1: 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O banco de sangue da instituição precisa reforçar os estoques, principalmente do tipo O negativo. Também há necessidade de doações dos tipos A negativo e B negativo. As bolsas de sangue são fundamentais para pacientes internados, cirurgias, tratamentos e também atendimentos de urgência. 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

0: É a Litoral, primeiro lugar geral. Bruno Best aqui, fechando uma hora de música sem intervalo. E agora, resultado de promoção. 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Litoral. Keila Ribeiro. Keila.
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0: E seguimos por aqui. 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

0: Abraçando a Maria Eduarda, vulga Duda Mel, tá no aeroporto aí. Abraço, Duda. Boa semana pra você. Janis Brites também. Abelardo Machado tá ligadinha na litoral. Lucileia Gomes, Marcão Gargamel também. Patrícia Oliveira, aquele abraço. Meu amigo Francisco, vulgo Ceará. Rapaz, o Celino já tá daquele jeito, Ceará. É segunda-feira, hein, Celino? Abraçando também a Letícia, alô Ladeira e família, aquele abraço aí. William Macedo, Alto União também tá por aqui. Mas quem? O Marcos Uber tá ligadinho. Tuane também do aeroporto. Meu amigo, o Paulo Henrique Vulgo Salsicha, tá mandando aquele beijão pra esposa dele, a Nani, no Coramara. Ligados aqui, abraço pra você, Salsicha.
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0: Zé Neto e Cristiano aqui na Litoral, Fama de Louco. Ó, daqui a pouco vou liberar mais 4 ingressos para nossa sessão exclusiva Litoral. É a nossa sessão de cinema especial, quarta-feira agora, depois de amanhã, tá? Quarta-feira, dia 30, às 8 horas da noite, no Cine Pirin Center, com o filme Minha Melhor Amiga, uma comédia nacional que está fazendo o maior sucesso. E nós escolhemos essa comédia, né, para assistir com você na nossa sessão especial. 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Se você não tiver nenhum compromisso quarta-feira à noite, às 8 horas, fique à vontade para participar com a gente, tá bom? Vai ser um prazer receber você para essa sessão especial. Palavra-chave, sessão exclusiva Litoral. Pode mandar aí para o nosso WhatsApp. Daqui a pouco o resultado. Vamos liberar mais 4 ingressos. Vou abraçar aqui, ó. Quem está comigo é o Celso Calixto, participando também da promoção com o Circo Máximo. Vamos liberar parte de ingresso também hoje. Do Gilson Caruana, né? Abraço. Patrick também chegou por aqui. Deixa eu abraçar a Eliane Gomes. Patrick está aqui na banda, né, Patrick? Sessão exclusiva Litoral. Mandaram aqui, ó. Sessão exclusiva Litoral. Manda o nome completo e bairro também, tá? Para você participar. Boa sorte. É a Mirella. Bem-vinda, Mirella. Beatriz está por aqui também. Tá no Mar Brasa, né? Meu amigo Vanderlei também tá na área aqui. E aí? Tá no corre, meu irmão. Fala, Vanderlei.
1: Boa tarde, Emerson.
0: Você tá bom?
1: Tá boa tarde pra todo mundo. Tô esperando essa segunda-feira, desde as 6 horas da manhã e agora. Chegou a tarde. Boa tarde pra todo mundo da Litoral. Boa tarde pra todo mundo da rodagem aí. E um final de segunda-feira. Boa tarde pra todos.
0: Boa.
1: Na Litoral, tô legal. Vamos, Emerson Guiá.
0: Bora produzir, meu filho. Tá desde as 6. Eu tô desde as 5 da manhã movimentando. Vendedor de picolé parado não vende picolé, Vanderlei. Obrigado pela carona de sempre aí, tá bom, irmão? Vou abraçar também rapidamente aqui, ó, a Luziana Andrade, tá no Gilson Carone. Tudo certo? Ela tá dando bom dia, mas é boa tarde pra gente. Boa tarde pra você, tá bom, querida? Ótima semana pra gente.
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0: primeiro lugar geral, Bruno e Barreto, Texana. Daqui a pouco, o resultado por moção. Vou liberar aqueles 4 ingressos que eu prometi para você para a nossa sessão exclusiva da Rádio Litoral, quarta-feira agora, dia 30, às 8 da noite, no Cine Perim Center, com o filme Minha Melhor Amiga. Se você está chegando agora e não está participando, dá tempo. Manda aí para o nosso WhatsApp. Palavra-chave é a sessão exclusiva Litoral. Seus dados. Daqui a pouco tem resultado dessa promoção. Deixa eu abraçar meu amigo Joilson. Joilson da Cofril, meu parceiro. Que honra, cara, por você ouvir o nosso programa aqui. Tudo certo? Fala, Joilson.
1: Boa tarde, meu amigo.
0: E aí?
1: Tudo na Santa Paz.
0: Melhor agora.
1: Você é o cara.
0: Fodada, rapaz. Fala, Joilson.
1: Olha uma música aí, vou alojando o churrasco aí, ó. Do Alemão do Forró.
0: Aí sim, rapaz. Essa aí, se o Marcelão não tiver programado aqui, vou deixar pra gente tocar pra você quinta-feira no Você no Comando, tá bom? Você pede novamente, combinado? Abraço, prazer em falar com você, tá bom? Abraço em toda a família aí, meu irmão. Jéssica Santana também participando aqui. Emily Norata, aquele abraço. A Lubiesca, Paganote, Itaoca Pedra, é? Tá ligada na Litoral, é sessão exclusiva da Rádio Litoral. Partiu o cineminha então com a gente. Marcele Brito também, mas quem tá por aqui? Karina Permagnani, é isso? Novo Parque, sessão exclusiva da Rádio Litoral. Todo mundo participando, daqui a pouco então, resultado de promoção. Vamos liberar sim 4 ingressos já já pra você curtir essa sessão especial com a gente.

0: Tiaguinho, cantando Amor Perfeito aqui na Litoral. Ó, daqui a pouco às 6 tem mais uma edição, vamos abrir aquela sequência, 45 minutos de música sem intervalo comercial, mas agora resultado de promoção, prometi, vou liberar mais 4 ingressos para nossa sessão exclusiva Litoral, quarta-feira agora, às 8 horas da noite no Cine Pirin Center, com o filme Minha Melhor Amiga. É uma comédia nacional de sucesso, vai ser uma noite especial e você vai curtir com a gente. Bom, vamos liberar então aqui mais 4 ingressos? Tá indo pro Mar Brasa, tirar o telefone 9737. Quem vai pro cinema quarta-feira, com a equipe da Rádio Litoral, para essa sessão mais que especial é você. Beatriz Cavalini, Beatriz!
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1: Ótima noite pra você, abrindo a última hora do nosso programa aqui, dessa festa bonita. Segunda-feira começando mais uma semana, né? Começamos muito bem, produzindo bastante, muita gente participando das promoções. Falando em promoções, continua a nossa promoção com o Circo Máximos. Ó, tá valendo aqui par de ingressos para você ir quinta-feira agora da estreia do Circo Máximos, que estará instalado. O pessoal já está montando, né? Na verdade, quinta-feira agora, estreia do Circo Máximos em Cachoeiro, ali no bairro BNH, ao lado da padaria Top. E aqui na Litoral, vou liberar para você hoje ainda par de ingressos para você curtir a estreia, tá? O ingresso é válido, esse par de ingressos, na verdade, válido apenas para quinta-feira, 1º de outubro, para você curtir a estreia do Circo Máximos em Cachoeiro. Tá de volta, né? Já esteve aqui há um tempo atrás e agora estão de volta em Cachoeiro. E aqui na Litoral, vamos liberar par de ingressos para você hoje. Palavra-chave Circo Máximos. Pode mandar aí pro nosso WhatsApp para você participar e concorrer.
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0: Litoral 6:11, boa noite.
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2: Existe uma teoria que se chama 90-10, onde uma pessoa tem 90% daquilo que você procura em alguém, só que você foca naqueles 10% que falta. Aí você sai pra rua, se aventura, e realmente você encontra aqueles 10%, mas não se deu conta que perdeu os 90%.

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1: É o João Gomes aqui na Litoral, primeiro lugar geral, 6h20. Ó, tá rolando promoção aqui, vão liberar a parte de ingresso pra você ainda hoje. Sabe pra quê? Pro Circo Máximos, a estreia, na verdade, do Circo Máximos, quinta-feira agora, dia 1º de outubro, lá no bairro BNH, praticamente ao lado da padaria Top, né? Então, quinta-feira agora, grande estreia do Circo Máximos, e eu vou estar liberando para você daqui a pouco par de ingressos para você curtir essa estreia. Ingressos válidos somente para quinta-feira, dia 1º. Entendeu aí? Palavra-chave é Circo Máximos. Manda para cá seu nome completo e bairro também. Sou abraçar Eliane Gomes. Quem chegou por aqui também foi Marina Lima. Tudo bem? Mariana, na verdade, né? Tá no Bom Pastor, participando da promoção também. Deixa eu abraçar a Luciene, a Beatriz também, mas quem chegou por aqui? Maiara Gabriele tá no BNH, meu amigo Fábio Oliveira também, de São Luís Gonzaga, tá ligado? A Fabiana também, abraço pra você, do Bom Pastor. E ela, minha amiga Verinha, também tá na área. Tudo bem, Verinha? Boa noite, Verinha!
2: Ei, minha sua viagem, seu lindo! Boa noite, família!
1: Boa noite!
2: E para Evera do Pula Pula Paraíso, manda beijo pra mim,
1: beijo.
2: Para os meus familiares, as amigas Aparecido Furacão, Marta Malene, Inês, Cristina Agricultura, Duda Mel, gestora Michele, Aldalésia, Ludmilla, Prechad, Eliane Camelo, as meninas do Salão da Itaoca, Nandinho, Gel de Itaoca, Cid de Mão da Rosa, Dimas, Vaguinho do Churra, Doutor Lohan, João Paulo, Sérgio Vera Machado, enfim, para todos os motoristas do PP, Saúde e Educação, incluindo Pires Gutenberg, a todos que estão sintonizados, melhor? Beijo!

0: Tá na hora do abraço, a Joiciane tá por aqui também participando com a gente. Tá na safra, é? Bem-vindo aqui, é Circo Máximos. Eduardo também chegou por aqui, o Ronald, Amélia Cardoso, a Paola também, Marinalva Silva também, meu amigo Céu chegou por aqui, aquele abraço. Robert também. Deixa eu abraçar o Carlinhos, o Coloto do BNH. Alô, Ney, abraço pra vocês aí. Boa semana, tá bom? Abraçando também meu amigo o Rogério Oliveira também, Tarciara Gomes também, Marcão tá por aqui, a Elisete também chegou, Daniela Coelho, aquele abraço pra você.
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1: O Instituto Nacional de Meteorologia emitiu um alerta de tempestade para 50 cidades do Espírito Santo nesta segunda-feira, dia 28. O aviso segue válido até as 23h59 de hoje e prevê chuva de até 50 milímetros, além de ventos fortes com velocidades entre 40 e 60 km por hora e possibilidade de queda de granizo. Cachoeiro de Itapemirim está entre os municípios sob alerta, assim como Alegre, Castelo, Guaçu, Itapemirim, Marataízes, Mimoso do Sul, Muquipe, Uma, Presidente Kennedy e Vargem Alta. E durante as rajadas de vento, a orientação é evitar áreas próximas a árvores, placas e também estruturas que possam cair. Fiquem atentos.
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1: Cachoeiro de Itapemirim vai receber entre os dias 9 e 12 de outubro a primeira edição da Oktoberfest Cachoeiro, realizada junto com a Feira de Negócios Capixaba, a FECAP. A expectativa é reunir mais de 30 mil pessoas durante os 4 dias de programação na estação ferroviária. O evento terá até 12 cervejarias artesanais, além de food trucks, música, áreas kids, agronegócio, artesanato e estandes de negócios também. A Oktoberfest também terá espaços para empresas e empreendedores divulgarem os produtos e serviços com ações promocionais e exposição de marcas. A programação acontece de 9 a 12 de outubro em Cachoeiro.
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0: Jussinho! 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

0: Marcos e Belucci aqui na Litoral. Primeiro lugar geral, 6h42 agora. Deixa eu mandar um agradecimento aqui, um beijo no coração, um abraço bem apertado para minha amiga Verinha do Pula Pula, que esteve agora há pouco aqui no estúdio. Ô, Verinha, obrigado pelo carinho de sempre, tá bom? Deus continue te abençoando, te guardando, que você continue sendo essa pessoa especial, tá? E a gente faz o máximo aqui também para receber vocês com carinho. Mas, Verinha, você sabe que você é especial. Obrigado aí pelo carinho de sempre, tá bom? Abraço para você, obrigado pela carona, tá indo para casa ouvindo a gente também. Ó, deixa eu abraçar também aqui meu amigo Johnny Sanagostinho Simonato, participando da promoção com o Circo. Ô Guinho, e aí? Tudo certo, meu irmão? Como é que tá?
1: Boa noite, meu amigo Emerson. Show segundou, Emerson.
0: Pois é, meu filho. Aonde?
1: Aqui no churrasguinho, papai. Em frente ao supermercado sempre tem. Aquele ilusão aqui pra galera do churrasguinho, pra Josi, pra Sebastian, pra Miguel, pro Giovanni, pra Manu, pra todos os ouvintes da Rádio Litoral. Emerson, aquele alusão também pra Verinha do Pula Pula, pra Toninho, o Gatinho Preto, pro Naldinho Rubio, pro Vitor lá da MM. Os caras são diferenciados.
0: Ah,
1: vamos pra cima porque segundou, bebê.
0: Pois é, meu filho. Boa semana. Vamos pra cima. Pessoal, resultado de promoção agora aqui. Vou liberar a par de ingressos pra estreia do Circo Máximos. Dia 1º de outubro, quinta-feira agora, a estreia. Tá em Cachoeira, vai estar em Cachoeira, né? Na verdade, o pessoal já tá montando lá, ao lado da padaria Top no BNH. Bora então liberar já? Quem vai pro Circo Máximos? Esse par de ingressos válidos somente para quinta-feira, dia 1º, tá? Quem vai curtir a estreia então do Circo Máximos em Cachoeira? Tá de volta, é um sucesso. E aqui na Litoral, par de ingressos saindo agora aqui pro bairro São Luís Gonzaga, final telefone 6761. É pra você. Fábio Oliveira, Fábio!
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0: 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Saudade inconveniente. Encerrando mais um Festa Litoral, 6h54 agora, vem aí na sequência a Rede Litoral. A gente se fala amanhã, se Deus quiser. Obrigado pela sua companhia, tá? Amanhã, lembrando que a GG tá de volta. Tá de volta das férias, é, esteve em Bahamas, na Europa, fazendo aquele tour. Pois é, só viajando. Passou da hora, né, minha amiga? Brincadeira, bem-vinda, tá bom? Sucesso, tá sentindo a sua falta. Amanhã, então, GG Gomes, às 7 horas da manhã. Eu te faço companhia às 2, a gente assume aqui. Forte abraço, tchau, gente. Boa semana, até amanhã, se Deus quiser.
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3: Na Litoral, eu tô legal. 7 horas e 2 minutos. Excelente semana. Pra você na sintonia certa do seu rádio. Essa é a Litoral, primeiro lugar geral. A partir de agora até as 8 não tem comercial. E na comunicação, ele, arroba Alex Bono. Boa noite, Alex Bono.
4: It's me. How are you? Good night. Let's go for one more week.
3: É o quê?
4: Let's go for one more week.
3: Ah, tá, entendi. Acho que entendi. Bora lá. Por que essa pegada? Porque são seus últimos dias antes das férias, é isso?
4: Yeah, I think that the listen don't need to understand what I said.
3: Ai, gente, que isso,
4: I'm just talking English today. It's okay for you?
3: Aí, até acabou a trilha.
4: Agora you are sim. Nervous, why?
3: Não.
4: Try talking English with me, why?
3: Não.
4: Just French?
3: Je préfère parler en français.
4: But I understand what I said. I just don't want...
3: Ó, tem presente pra você daqui a pouquinho. Ingresso do Pagode das Antigas, hein? No próximo sábado já, hein? Na Matrix Music Hall. Vai ter o Gustavo Lins.
4: Vai ter o Nosso Sentimento.
3: De Bem com a Vida.
4: Rabanada DJ.
3: É o Rabanada, mané. E aí, ó, tem dois convites aqui no WhatsApp. E acabou de entrar no nosso Instagram uma promoção também pra esse evento. 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

0: na Litoral. Eu tô legal, 7 horas e 20 minutos. Esse foi o som do Harry Styles.
1: Aqui na programação.
0: Isso,
1: aqui aproveita que você começou no inglês, né, cara? Começou no inglês, vai falar.
0: Então aproveita, aproveita.
1: Aqui muito, na Litoral.
0: Muito bem.
1: O que foi, cara? Que sentiu a voz?
2: Boa noite, Alex. Boa noite, Roger. Olha, é que barata, chega cansado. Ligo o rádio, ouvi o Litoral, como sempre.
0: Sim?
2: Quem tá falando inglês? Alex.
0: Você viu o que eu passo aqui, né?
2: Oh, meu Deus do céu.
1: Pega alguém que conhece pra você ver se eu tô falando mesmo.
2: Hey, Alex, you got a good English, my friend. Congratulations. Oh. Can you spell for me your friend's name, Oliver Watson, please?
1: Gostei do sotaque.
2: Bah, agora quero ver. Agora quero ver.
1: Gostei, cara. Cada um sotaque, né? Cê, incrível.
0: Você bota pilha.
1: Você, qual é o seu sotaque em inglês? Meu sotaque é mais britânico. Eu falo mais water, eu sou mais Adele.
0: Water.
1: Ah, você é mais americano. Mais
0: americano.
1: Eu sou mais inglês, meu sotaque é inglês.
0: Water, né?
1: É, eu falo water, é uma coisa mais desenhada. É uma
0: water.
1: Palavra... É. Turf Wars. Aí, eu já tô me confundindo, tô pensando em inglês, meu Deus.
0: Ah, meu Deus. Tem uma palavra pra isso, pra essa confusão aí. Deixa eu ver aqui, ó. Manda abraço e beijo pra Jerusa Pisaia de Guarapari. No momento estou pagodeando na faxina.
1: Olha, nada melhor do que dançar um pagodinho faxinando.
0: Caramba, ela mandou mensagem quando eu entrei no ar, tá aqui até agora, hein? Que legal, Jerusa. Obrigado, hein?
1: Tá aqui, agarrado com nós. Isso, é isso. Parabéns.
0: Ó, tem beijo pra Ana Paula Antunes, em Vila Garrido também. Mandou aqui beijo pra nós. Beijão pra você. Obrigado pela participação, tá bom? Ana Paula Antunes. Bom, é isso. Ó, daqui a pouquinho tem ingresso pra você curtir, já falando de pagode, o pagode das antigas, hein? Vai ser na Matrix no próximo sábado agora.
1: Exatamente!
0: E aí, vai ter o Gustavo Lins.
1: Vai ter o Nosso Sentimento.
0: De bem pra vida.
1: E aí, tamo em inglês?
0: Hã?
1: Não, Nosso Sentimento, eu lembrei do Arafim. The Song.
0: De bem com a vida. E ele
1: faz a vinheta.
0: Rabanada, DJ.
1: Que lindo, dá o play agora.
0: É o Rabanada, mané.
1: Eita.

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2: 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Parabéns para ele que vai curtir o pagode das antigas. Gustavo Lins, nosso sentimento de bem com a vida. Rabanada DJ, 3 de outubro, próximo sábado.
1: Sim.
2: É você, final do telefone 2008, é o Rosenberg.
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1: Muito bem, hora de ir embora, segunda-feira. Tá bom por hoje, né?
2: Tá bom, você trabalhou demais já hoje.
1: Tá bom por hoje. A gente se fala amanhã de volta, tá? Se Deus quiser, 3 da tarde, na sua terça-feira. Alex Bono, parceiro, bom trabalho pro senhorito.
2: Muito obrigado, meu amigo Rolly. Bem, boa volta pra casa.
1: Fica com Deus, tá? Ótima semana pra todo mundo e até amanhã. Espero você aqui na Rádio Litoral, primeiro lugar geral.
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0: E contando as fofoquinhas, daqui a pouquinho você ouviu para todo o Espírito Santo. Tem as duas edições de você no comando, você já sabe o esquema, né? Vamos começar bem a semana aqui na número 1. E para começar bem, vamos abrir caminho com a Anitta.

0: Litoral Automais, que legal, Natanzinho Lima! Sequência boazinha pra iniciar a semanitia! Semanitia gostosinha! Ai, ai, já no final de setembro! Como o tempo voa, voa! Separando aqui alguns pedidos já do Você no Comando. Agora é hora das fofoquinhas. Como é que foi o final de semana? Vai mandando o teu áudio bonitinho aí, 999-26-1050. Bem, a gente começa aqui, mandar um salve primeiro aqui pro Dilber. O Dilber tá fazendo aniversário hoje, cara. 5.2 no turbo. É desse jeito aí, ó. Só tocando a buzininha. Parabéns, Dilber! Parabéns, aço. E provavelmente trabalhando, o cara que não para. Quem mais aqui? Rosebeck, feliz, a vida ganhou o prêmio. Boa noite, meu amor, tudo de bom aqui na sua vida sempre. Adriana, beijo pra você, meu amor. Teve áudio também, deixa eu rodar aqui pra ela não brigar comigo.
1: Cadê? Não, como tá com mim, só pra contrariar.
0: Só pra contrariar, boa pedida. Fala, Gabriel Santana!
2: Boa noite, Alex Bruno! Boa! Com Deusinha, com Gabriel Santana, o embaixador do modo aplicativo, Alex Bruno!
0: Manda!
2: Passando pra lembrar os ouvintes do Litoral que dia 5 é meu aniversário, dia 13 é o seu aniversário.
0: É, isso aí!
2: E eu quero saber aonde que vai ser a festa, aonde que nós vamos comemorar. Você tá doido? Fala pra nós, hein, Alex Bruno, na Litoral, eu tô legal.
0: Belíssimos librianos, aí sim, rapaz do céu, eu tô entrando de férias agora, mas sem me perguntar o que que eu vou fazer, eu não faço a menor ideia. Eu tô no seja o que Deus quiser, o dono seja, deixa a vida me levar, a vida leva eu, e é isso. Tamo nessa aqui, então se perguntar o que que vai fazer no dia do aniversário, menos ainda. Eu sou do cara que não importo pra isso. Tem uns caras aí que ficam aí planejando festa, aí que é legal também, mas eu sou totalmente contrário. Às vezes as pessoas têm que me lembrar que é meu aniversário. Boa noite, Alex Bono, passando pra desejar uma ótima noite. Crisinha, beijo, sua gatona. Boa noite, boa semana.
3: Boa noite, Alex.
0: Fala, Pere.
3: Agora é nós.
0: Tamo aqui. Loucamo.
3: Bora, vamos que vamos com o Alex até as 23 horas.
0: Vem.
3: Alex,
0: fala.
3: Passando aqui para desejar feliz aniversário para Zuber Uber.
0: Maravilhoso,
3: ele
0: boa.
3: Ele é top demais. Os olhos dele, né? Eu me pouco de rir, entendeu? Eu morro com ele. Ele é. Né?
0: É.
3: Que Deus abençoe a vida dele, tá bom?
0: Viu,
3: beijo. Seu lindo maravilhoso. Boa semana pra nós.
0: Beijo, Perezinha. Belo parabéns. Tenho certeza que o Gilberto gostou, cara. Ele até mandou os áudios aqui que você gosta. Mas essa galera aqui, igual o Jubiruba, é um pouco adiantada. Eles mandam pro Você no Comando achando que é uma fila de espera e não é. Isso aqui, na verdade, é de gosto. Se você tiver um gosto muito apurado, muito bom, tem gente que manda com Você no Comando começando, na mesma hora já fura a fila. É, uai. Não é sinceridade, criancinhas? É sinceridade. Uai. Eu vou fazer o quê? Que mais, Rosélia? Beijo pra você. Boa noite, Alex. Boa no seu lindo. Sua semana seja abençoada. Senão, meu filho, não, agora explicando, pra vocês entenderem. Senão vira uma salada musical que vocês não têm noção. Começa da Xuxa e termina no Metallica. Vocês têm noção? Ninguém... Se fosse hora de chegada, seria uma loucura, meu filho. Então alguém tem que fazer uma pequena curadoria. Bela sinceridade, hein, meus filhos? Aí, ó, só o Bono meu pra falar um trem desse. Fala, Fabrício!
4: Boa noite, Alex Bono. Aqui é Fabrício Estevão de Jacaraípe. Já que eu tô no comando, toca aquela aí. Diga que valeu, chiclete com banana.
0: Porra,
4: valeu, tamo junto.
0: Às vezes também acontece isso, de eu rodar Você no Comando antes da hora. É uma pessoa desatenta, eu no caso. Quem mais que ia aparecendo?
5: Boa noite, Alex Bono. Aqui é Maria Vitorana. Queria pedir a música com a Santana. Água com açúcar.
0: Água com açúcar, cara.
5: Mais legal.
0: Diferente, diferente. Cara, é isso. Beijo pra Chile também. É a turma que vai chegando na maior audiência do Espírito Santo. Vocês gostam da bagunça, né? Vocês gostam.
6: faz aqui, pra lá, mãozinha, pro outro, geral, mãozinha. Isso, Rio, muito obrigado, Rio, vai. 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Yeah, yeah.

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0: Bora fechar então, galera, já com ansiedade de pedir música, manda aí agora o teu Você no Comando, 27999861050. E eu tô aqui na área Alex Bono, só obedecendo, olha que delícia. E a penúltima edição, 20 para as 11, se você não for atendido agora, vai ser depois. Então tem chance aí de ouvir a tua música aqui na Litoral, manda aí.
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0: aqui contigo, Alex Bono, até as 11 horas na Noturna da Litoral.
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0: Essa hoje vou iniciar com um especial de Uber Uber fazendo aniversário, então é contigo.
4: Boa noite, Alex Bono. Boa noite, ouvintes da Litoral. Gilber Uber por aqui. O aniversariante do dia 5.2. E já que eu tô no comando, toca pra mim aí pra começar bem essa segunda-feira, essa noite de segunda-feira, Tentação Araquito. Na Litoral, eu tô legal.
0: Bem, você é aniversariante, eu não ia deixar de te atender mesmo não tendo essa música. Essa música eu acho que é novidade, né? Deve ter um mês lançada. Então vou colocar uma clássica pra te atender. Então te conto esse aniversariante, tá bom, Gilber? Fico te devendo nessa daí, mas Carta Branca eu acho que você curte também. Feliz aniversário pra você, meu amigo.
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0: bonito demais, Araquitão. Só pra começar. Você no comando aqui na Litoral, agora é a tua vez, Fabrício Estevão. Vamos pra Jacaraípe.
1: Boa noite, Alex Bona. Aqui é Fabrício Estevão de Jacaraípe.
0: Aí.
1: Já que eu tô no comando, toca aquela aí. Diga que valeu, chiclete com banana. Valeu, tamo junto.
0: É, não parece não, mas carnaval tá ali, tá ali. Começando pelo Vital, né? Que é semana que vem. Ah, meu Deus.

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0: diga que valeu, diga aí. Vital chegando aí, vai valer mais ainda, só Deus. Vamos tá lá, o bicho vai pegar. Você do comando aqui na Litoral, vai você, Drica, pô, manda aí.
1: Já comprei no comando, tá comigo, só cortar ali, tá comendo aí, meu mosquito, tá bom?
0: Pra já, vai esse clássico, é que clássico, boy. Depois do Brasil, na segunda-feira aí, você, meu amigo, minha amiga, tá de casa. Ai, meu Deus do céu, pra pensar, abriu o vinho, hein, abriu aquele vinhozinho.

0: Pegou essa clássica, né? Pegou essa clássica. Bem, não vai dar tempo de atender, mas vai ter o alô aí, Clodô.
1: Mano, Clodô aí no comando aí, ó.
0: E aí?
1: Uma boa noite, papai. Bem, já que eu tô no comando, quero pedir aí, ó, uma música de Léo aí, ó. Branco Banana, uma boa perfeita. Aí, ó, tá aqui o Adão aqui, ó, meu brother, Vitorano aqui, ouvindo você aqui, ó.
0: Vitorano é boa, cara.
1: Top de linha. Boa noite, abençoada pra nós, que Deus abençoe. Sua amém. Noite aí. Tamo amém. Junto, essa segurança aí, tamo junto, papai.
0: Tamo
1: um abração,
0: junto.
1: Meu irmão. Você é top de linha, show de bola. Um abração, Clodô. Clodô, é a cor impecável. Um abração, bebê. Show. Tamo junto, na editorial, tamo mais que legal, papai.
0: Tamo junto. Quis mandar pra uma pessoa especial aí, isso, vai lá, vai.
1: A homenagem aí, a pessoa que eu amo demais aí, viu? É. A pessoa aí, ó. Dedicação, a pessoa que eu amo aí demais. Valeu?
0: Tamo essas junto. Músicas aqui inspiram as pessoas, viu? Uma música romântica inspira. Então tá dado o recado aqui, Clodô. Tem muita gente chegando e muitos pedidos, tá? Vou deixar aí pra próxima edição do Você no Comando, que é 20 para as 11. Gustavo Titarana aqui já mandou, Maria de Lourdes também. Cara, uma galera aqui que vai aparecendo. Seguinte, tem que entregar logo aqui pra Voz do Brasil no Daio, mas a música segue aqui na Litoral, tá? É só você ir pro canal digital da Litoral. Pedindo pra Alexa tocar a Litoral, você vai estar de boa aí, ouvindo a programação da Litoral com música, ou baixando o aplicativo ou entrando no litoralfm.com.br. Fechou? Pegou a dica? Aproveita e me segue também, Alex Bono. Procura aí Alex Bono com 200 no Instagram que a gente vai se vendo. Então é isso, depois do intervalo eu volto pro online. E sigo com você depois da Voz do Brasil também no Daio até as 11 da noite. Aê!

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1: Olá, boa noite.
2: Boa noite para você que nos acompanha em todo o país.
1: Segunda-feira, 28 de setembro de 2026.
2: Vamos aos destaques do dia.
1: Mais de 500 sites de apostas irregulares são retirados do ar no Brasil.
2: E após proibição das bets, quem tem dinheiro nas plataformas poderá pegar o valor de volta.
1: Cidadão será notificado sobre prazos e procedimentos para a devolução dos recursos. Luciana Colares de Holanda.
3: A partir de terça-feira, dia 6, os sites e aplicativos de apostas saem do ar.
2: Mercado de combustíveis tem regras mais rígidas contra aumentos abusivos.
1: E portaria prorroga a subvenção ao óleo diesel em meio à alta do petróleo. Gabriela Noronha.
4: Em outra frente, a ANP determinou multas que somam mais de 700 milhões a distribuidoras de combustíveis por elevação abusiva de preços.
2: Futebol feminino ganha marco legal para a profissionalização da modalidade.
1: Lei também prevê proteção à maternidade e combate à discriminação e à violência. Thaís de Araújo.
5: A lei do futebol feminino estabelece diretrizes nacionais para o desenvolvimento do esporte. Entre as medidas está a redução gradual do número de atletas não profissionais nas competições oficiais.
2: Hoje na apresentação da Voz do Brasil, eu, Mariana Jungmann e Luciano Seixas.
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2: Quem tem dinheiro em casas de apostas vai receber informações do governo federal sobre como e quando pedir a devolução dos valores.
1: Os avisos.